0: Na história, a população com mais de 15 anos que não sabe ler e escrever é menor que 5%.
1: Metade do total de analfabetos é idosa, sendo que também pela primeira vez há menos mulheres que homens nessa condição. Gabriela Noronha.
2: Para fortalecer a educação de jovens e adultos e combater o analfabetismo no Brasil, em 2024 o MEC lançou um pacto nacional que aumenta as vagas nessa modalidade de ensino nos sistemas públicos.
0: E ainda, em Minas Gerais, presidente Lula anuncia investimentos em hospital de referência para o tratamento de câncer em Belo Horizonte.
1: E em novo hospital universitário de São João del Rei, para atendimento de média e alta complexidade, que vai beneficiar 54 municípios.
0: Você vai ouvir também combate às apostas ilegais.
1: Decreto assinado pelo presidente Lula vai permitir bloqueio de bens das bets irregulares e destinação do dinheiro para o Fundo de Segurança Pública. Graziele Bezerra.
3: Segundo o Ministério da Justiça e Segurança Pública, ao todo, 25 milhões de brasileiros apostam nessas plataformas, sendo que um a cada quatro deles aposta todos os dias.
0: Hoje, na apresentação da Voz do Brasil, eu, Mariana Jungmann e Luciano Seixas.
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0: A taxa de analfabetismo no Brasil caiu para menos de 5%, a menor da série histórica.
1: O índice de pessoas que não sabem ler e escrever é maior entre os idosos com mais de 60 anos.
0: Políticas como o Pacto Nacional para a Educação de Jovens e Adultos vem ajudando a reduzir ainda mais essa taxa no Brasil.
2: Na mesa, cadernos e lápis. No coração, sonhos que resolveram sair da gaveta. Aos 61 anos, a cearense Maria do Socorro não perde uma aula no Centro de Educação de Jovens e Adultos no Distrito Federal. Ela teve que trabalhar desde muito cedo e não aprendeu a ler e a escrever, mas decidiu voltar à sala de aula por meio do EJA. E hoje divide o tempo entre as lições e as faxinas que faz para ganhar a vida. A cada nova palavra que ela aprende, é um mundo novo que se abre.
4: Toda pra que eu vejo, eu tô lendo. Vou no mercado, aí eu vejo o preço das coisas, aí eu fico lendo.
2: Assim como Maria do Socorro, milhares de brasileiros têm vencido a luta contra o analfabetismo. Segundo novos dados do IBGE, em 2025, o Brasil tinha 8 milhões e 400 mil analfabetos com 15 anos ou mais, o que representa uma taxa de analfabetismo de 4,9%. O ministro da Educação, Leonardo Barchini, destacou que é o melhor resultado da série histórica.
5: Pela primeira vez na história, nós atingimos na população de mais de 15 anos, menos de 5% de analfabetos no Brasil. E sabe o que a Unesco fala disso? Sabe o que os organismos internacionais falam disso? Falam que um país, quando atinge menos de 5% de adultos analfabetos, ele está encaminhado para a erradicação do analfabetismo.
2: Segundo o IBGE, a população com 60 anos ou mais representava mais da metade do total de analfabetos em 2025. E entre os idosos, pela primeira vez, a taxa de analfabetismo entre as mulheres foi menor que a dos homens. De acordo com William Kratochiwil, analista do IBGE, sem considerar o grupo dos idosos, a taxa cai para menos de 3%.
6: Se tirarmos as pessoas de 60 anos ou mais do grupo de análise, essa taxa ela cai para 2,6%. Isso é reflexo de uma quase universalização da taxa de escolarização, da frequência à escola contínua de crianças de 6 a 14 anos, que em 2025 alcançou aí os 99,5%.
2: Para fortalecer a educação de jovens e adultos e combater o analfabetismo no Brasil, em 2024 o MEC lançou um pacto nacional que aumenta as vagas nessa modalidade de ensino nos sistemas públicos. A professora do EJA, Ana Isabel Lopes, ressalta que apesar das limitações, os alunos buscam a superação e o aprendizado.
7: A sede maior é essa: eu quero aprender a ler, escrever e eu quero fazer contas. E aí a gente, dentro desse universo, a gente vai apresentando um outro mundo, né? Outras discussões.
2: O Pacto Nacional pela Superação do Analfabetismo prevê mais de 3 milhões de novas matrículas no EJA. E o investimento total deve ser de 4 bilhões de reais até 2028. Reportagem Gabriela Noronha.
1: E o novo piso salarial dos professores da educação básica já está definido. Será de R$ 5.130,63.
0: Um reajuste de 5,4% em relação ao valor que estava em vigor, garantindo ganho real acima da inflação.
1: O decreto foi assinado pelo presidente Lula e publicado hoje no Diário Oficial.
0: Segundo a legislação vigente, a atualização anual do piso não pode ficar abaixo da inflação acumulada.
1: E os profissionais contratados por tempo determinado também estão entre os beneficiários do piso salarial nacional.
0: As inscrições para o Sisu Mais acabam hoje, mas os estudantes ainda têm algumas horas para aproveitar essa oportunidade.
1: O sistema aproveita notas de quem fez o último Enem, mas não foi selecionado no primeiro semestre para uma nova seleção de vagas remanescentes em universidades de todo o país.
0: E as notas de corte já foram divulgadas, o que ajuda a escolher cursos com mais chance de passar.
8: O Ministério da Educação divulgou as primeiras notas de corte parcial do Sisu Mais, uma etapa complementar do Sistema de Seleção Unificada, Sisu, que vai ofertar eventuais vagas disponíveis em instituições públicas de educação superior. A nota de corte pode ser consultada diretamente nas páginas do Sisu Aluno e do Sisu Vagas ou por meio da Central de Atendimento do MEC pelo telefone 0800-61-61-61. Ao todo, 34 instituições públicas de educação superior decidiram destinar vagas para o Sisu Mais. Estão sendo ofertadas 9.436 vagas em 532 cursos. A nota de corte deve ser utilizada pelo candidato apenas como uma referência da situação em que se encontra para concorrer à vaga selecionada, não sendo uma garantia de seleção. E atenção, o estudante que obtiver no mínimo 650 pontos na média das 5 provas do Enem está apto a participar do PEDME Licenciaturas caso se inscreva para um curso presencial de licenciatura e seja selecionado. Quem entrar no programa vai ganhar bolsa mensal de R$ 1.050 desde o ingresso até a conclusão do curso. Para mais informações, acesse as redes sociais do Ministério da Educação ou portalgov.br/MEC. Reportagem Júlio César de Oliveira.
1: Melhorar a qualidade do atendimento dos futuros médicos e garantir a regulação dos cursos de medicina.
0: Esses são os objetivos de uma medida provisória assinada hoje pelo presidente Lula, que torna obrigatória a aprovação no ENAMED, o Exame Nacional de Avaliação da Formação Médica, para obter o diploma e o registro profissional.
1: A medida vale apenas para novos alunos que ingressarem nos cursos de medicina.
9: Estudantes de medicina deverão obrigatoriamente ser aprovados no ENAMED, o Exame Nacional de Avaliação da Formação Médica, para obter o diploma e exercer a profissão. O ENAMED também vai substituir a prova teórica do Revalida, exame aplicado a médicos formados no exterior que querem validar o diploma no Brasil. As mudanças estão previstas em uma medida provisória assinada pelo presidente Lula durante a inauguração do Hospital Universitário da Universidade Federal de São João del Rei, em Divinópolis, Minas Gerais. Em entrevista coletiva nesta sexta-feira, a secretária de Regulação e Supervisão da Educação Superior do MEC, Marta Abramo, afirmou que a nova política tem como objetivo melhorar a qualidade da formação médica e fortalecer a supervisão dos cursos.
10: Isso agora vem reforçado na própria medida provisória no texto e vai ter um reforço legal, né, de que um dos objetivos do ENAMED é exatamente auxiliar na avaliação, regulação e supervisão dos cursos de graduação de medicina. Isso está em perfeita consonância com o nosso Sistema Nacional de Avaliação. O resultado dos desempenhos podem constituir o referencial básico dos processos de regulação e supervisão da educação superior.
9: Com a medida, cada estudante deverá participar do ENAMED duas vezes, a primeira ao final do quarto ano do curso, para ajudar a identificar dificuldades e permitir que as instituições façam os ajustes necessários. E a segunda prova será no último ano da graduação. Nesta última etapa, a aprovação no exame será obrigatória para que o formado possa se inscrever no Conselho Regional de Medicina, o CRM, e exercer legalmente a profissão. A exigência não vale para quem já está cursando medicina, apenas para quem entrar após a publicação da medida provisória. Para o secretário de Gestão do Trabalho e da Educação na Saúde do Ministério da Saúde, Felipe Proenço, a mudança é uma reivindicação das entidades médicas e responde a uma preocupação da população.
11: Traz essa grande preocupação com a qualidade da formação médica, com quem está atendendo a pessoa, de como que a pessoa que está sendo atendida vai poder saber sobre a qualidade da formação desse profissional. Para isso, foi fundamental estar ouvindo a população, estar ouvindo um clamor da sociedade que acha importante que tenha uma prova que avalie a qualidade da formação médica, e é exatamente isso que a medida provisória está apresentando, ouvindo essa preocupação, esse clamor.
9: O Enamed foi criado em 2025. Na primeira edição, 32% das escolas médicas do país tiveram a avaliação considerada insatisfatória. 33% dos estudantes concluintes não atingiram o nível mínimo de proficiência esperado. O exame será realizado 2 vezes por ano pelo INEP, o Instituto Nacional de Estudos e Pesquisas Educacionais Anísio Teixeira, nos municípios que têm cursos de medicina. A edição de 2026 está com inscrições abertas até 29 de junho. As provas serão aplicadas no dia 13 de setembro. Reportagem Jéssica Gonçalves.
0: E o presidente Lula também anunciou hoje em Minas Gerais um pacote de investimentos em saúde com foco na ampliação do atendimento pelo SUS.
1: Foi inaugurado um novo hospital da Universidade Federal de São João del Rei, que vai beneficiar 1 milhão de pessoas em 54 cidades.
12: O Hospital da Universidade Federal de São João del Rei será referência em assistência à saúde, ensino e pesquisa. É o primeiro da região oeste de Minas Gerais totalmente destinado ao SUS. O hospital terá capacidade de atendimento de média e alta complexidade e vai beneficiar mais de 1 milhão de pessoas de 54 municípios. O presidente da Rede HU Brasil, que administra hospitais universitários federais, Arthur Chioro, detalhou como será a estrutura da nova unidade de saúde.
13: Esse hospital, que já está atuando, já tem paciente internado, vai ter 198 leitos. Desses 198 leitos, 55 serão de terapia intensiva. Nós teremos todas as principais especialidades clínicas, cirúrgicas, pediátricas.
12: O governo do Brasil vai investir 341 milhões de reais por ano no hospital universitário, além de 85 milhões de reais para a compra de equipamentos e mobiliários médico-hospitalares. Durante a inauguração, o presidente Lula falou sobre a importância de investimentos para a saúde e educação.
14: Nós estamos criando 40 e poucos hospitais universitários. E nós estamos fazendo mais investimento do que já foi feito em qualquer momento da história desse país na da saúde. Por uma simples razão. Por uma simples razão. A Constituição brasileira diz que todos nós somos iguais perante a lei. Então o povo pobre tem que ter direito à mesma médica que o presidente da República tem.
12: Pela manhã, em Minas Gerais, Lula também anunciou investimentos para o Hospital Luxemburgo, em Belo Horizonte, referência no tratamento contra o câncer. A unidade, que pertence ao Instituto Mário Pena, passou a atender 100% pelo SUS e recebeu investimentos de 89 milhões e 300 mil reais, além de um acelerador linear para radioterapia e um equipamento de cirurgia robótica pelo Agora Tem Especialistas. O programa, que tem como principal objetivo reduzir fila de espera na saúde a partir de consultas, cirurgias e equipamentos, como ressaltou o ministro da Saúde, Alexandre Padilha.
15: E eu, para resumir o que é o Agora Tem Especialistas, ele é exatamente o que nós estamos vendo aqui. É a maior mobilização da história do SUS, tanto da rede pública quanto da rede privada do nosso país, para que a gente reduza o tempo que as pessoas esperam nas filas do SUS para fazer uma cirurgia, um exame, para começar o tratamento do câncer.
12: Em Divinópolis também foram entregues veículos para transporte de pacientes pelo novo PAC Saúde e pelo programa Caminhos da Saúde. Em Minas Gerais, já foram selecionados 314 veículos, entre vans, micro-ônibus e ambulâncias, com investimentos superiores a 127 milhões de reais. De Divinópolis, em Minas Gerais, Luciana Colares de Holanda.
0: E o governo do Brasil também está investindo para promover o cuidado, fortalecer a assistência e reduzir riscos no Sistema Único de Saúde.
1: Para isso, foi criada a Política Nacional de Qualidade e Segurança do Paciente, com o objetivo de dar mais qualidade no atendimento aos pacientes.
16: Segurança, qualidade e acolhimento no atendimento à saúde. Para reforçar esse cuidado no SUS, o governo do Brasil instituiu a Política Nacional de Qualidade e Segurança do Paciente. A medida busca prevenir falhas, aprimorar a comunicação entre as equipes e oferecer uma assistência cada vez mais segura e humanizada, explica Luísa Bezerra Frazão, coordenadora-geral de atenção hospitalar do Ministério da Saúde.
17: A gente traz o paciente como centro do cuidado, esse é o maior ganho que a política ela faz menção, né, que o paciente, além dos direitos, ele tem deveres e ele deve ser olhado nas suas peculiaridades, na sua individualidade.
16: Entre as ações prioritárias estão a identificação correta do paciente, a prevenção de infecções, o uso seguro de medicamentos e a melhoria da comunicação entre as equipes de saúde. A política também incentiva o monitoramento de falhas para que os erros sejam compreendidos e não voltem a acontecer. A médica Cláudia Mello, do Núcleo Estadual de Gestão Estratégica de Segurança do Paciente do Rio de Janeiro, destaca a tecnologia no processo de cuidados.
18: Com a vinda da tecnologia, do avanço, da melhoria dos cuidados, essa reorganização teve que ser feita. É ampliar o engajamento do paciente no seu cuidado. Esse é o principal modelo que a gente quer desde sempre. O paciente entender que ele é o dono do seu cuidado, que ele tem que participar, se envolver na sua rotina de atendimento.
16: A implementação dessa política vai atender ações estratégicas a diferentes contextos de atenção à saúde, incluindo a atenção primária, atenção hospitalar, os serviços de urgência e emergência e a atenção domiciliar. Reportagem Pablo Mundim.
0: Uma medida provisória assinada hoje pelo presidente Lula e será um passo a mais para a redução das filas por liberação de benefícios do INSS.
1: Ela reduz de 45 para 30 dias o prazo para a inclusão de processos administrativos e serviços no programa de gerenciamento de benefícios.
19: O governo federal reduziu de 45 para 30 dias o prazo para acelerar a análise de processos acumulados no INSS. Agora, os pedidos parados há pelo menos um mês entram direto no programa de gerenciamento de benefícios. O PGB prevê o pagamento de bônus para os servidores do INSS por análises extras que eles realizarem além da sua capacidade ordinária. A medida não gera custos adicionais para os cofres públicos. A presidente do INSS, Ana Cristina Silveira, explica as vantagens da nova regra.
20: Com a norma publicada pelo governo do Brasil, os processos que estiverem há mais de 30 dias aguardando análise poderão ser incluídos no PGB, programa que reforça nossa capacidade de atendimento. Estamos utilizando os recursos já previstos para tornar o atendimento mais ágil, reduzir o tempo de espera e garantir que os direitos da população sejam reconhecidos com mais eficiência.
19: Com a mudança, a expectativa do governo é beneficiar de imediato mais de 100 mil cidadãos que aguardam uma resposta da Previdência Social. A nova regra já está em vigor em todo o país. Reportagem Pedro Sardinha.
0: 25 milhões de brasileiros têm usado plataformas ilegais de apostas online, as chamadas bets, e um quarto deles jogam nelas todos os dias.
1: Para conter o avanço desse mercado irregular, foi assinado hoje pelo presidente Lula um decreto que garante o bloqueio de recursos financeiros dessas empresas.
0: E destina recursos a ações de prevenção e combate à criminalidade.
21: Um decreto assinado nesta sexta-feira pelo presidente Lula aumenta a rigidez contra o mercado de apostas ilegais, garantindo mais efetividade no bloqueio de bens e recursos de agentes que operam fora da lei. De acordo com o ministro da Fazenda, Dario Durigan, ao identificar apostas ilegais, a Secretaria de Prêmios e Apostas vai notificar as instituições financeiras para que bloqueiem em até 24 horas os valores existentes e interrompam novas transações.
22: A partir de agora, com o decreto do presidente regulamentando a lei antifacção, uma notificação, um auto, um novo documento que vai ser apurado pela SPA, vai ser enviado diretamente aos bancos e às instituições financeiras, com ciência do Banco Central. A obrigação legal passa a valer e a instituição financeira tem que bloquear todas as contas que ela tiver identificado por onde passou recurso dessas bets ilegais.
21: Cumprido o devido processo, os recursos bloqueados serão destinados ao Fundo Nacional de Segurança Pública, contribuindo para o financiamento de ações de prevenção e combate à criminalidade. Segundo o Ministério da Justiça e Segurança Pública, as bets ilegais representam entre 41% e 51% das plataformas que operam na legalidade. Ao todo, 25 milhões de brasileiros apostam nessas plataformas, sendo que um a cada quatro deles aposta todos os dias. Por isso, o ministro da pasta, Wellington César Lima e Silva, considera importante a iniciativa de conter as ações criminosas em sites ilegais.
3: Não é trivial esse esforço que o governo federal faz, antes pelo contrário, ele é muito robusto e complementar de tantas outras iniciativas que estão sendo adotadas. Esse é um largo passo nesse combate às bets ilegais.
21: Desde outubro de 2024, o governo do Brasil vem desenvolvendo medidas para combater o jogo ilegal e o endividamento das famílias. Uma delas foi a exclusão dos beneficiários de programas sociais dessas plataformas. Além disso, o Ministério da Fazenda criou o botão de autoexclusão, em que o próprio cidadão pede voluntariamente para ser excluído de qualquer cadastro de casas de apostas. Quase 700 mil pessoas já utilizaram a ferramenta. Em outra frente, cerca de 50 mil sites ilegais já foram bloqueados pela Anatel. 780 perfis e 306 publicações que promoviam apostas irregulares, além de 190 aplicativos não autorizados, foram retirados do ar. Reportagem Graziele Bezerra.
1: Pequenos negócios já renegociaram mais de 15 bilhões de reais por meio do novo Desenrola Brasil, programa de renegociação de dívidas do governo federal.
4: Além das empresas, o programa também tem modalidades voltadas para pessoas físicas e produtores rurais.
1: Considerando todas elas, o novo Desenrola Brasil já contabiliza mais de 1 milhão de operações contratadas.
4: As renegociações de dívidas envolvem descontos de até 90%, juros reduzidos e a possibilidade de uso do FGTS para quitação de débito de pessoas físicas.
1: O ministro do Empreendedorismo, da Microempresa e da Empresa de Pequeno Porte, Paulo Pereira, destaca os principais resultados alcançados em menos de 2 meses.
5: São mais de 1 milhão de dívidas que foram negociadas, mais de 18 bilhões de reais emprestados, o que fez com que 912 mil operações de pessoas físicas fossem resolvidas pelo Desenrola. Quando a gente olha para as pessoas jurídicas, os números também são incríveis, são mais de 120 mil operações, 15 bilhões de reais emprestados para que as empresas saiam da dívida cara, dos juros altos, da negativação e possam limpar os seus nomes, investir e contratar mais.
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4: Após 15 anos da primeira Conferência Nacional de Arquivos, o Brasil volta a discutir o papel estratégico da preservação documental.
1: A conferência já realizou encontros em quase todos os estados e discute as propostas para uma nova política para o setor.
24: Os debates envolvem temas como preservação digital, acesso à informação, proteção de dados e os desafios das novas tecnologias para a memória pública. Os debates também abordam capítulos importantes da história brasileira, como acesso a documentos sobre a escravização da população negra, a preservação dos arquivos da ditadura militar e ações voltadas à memória e à reparação histórica. Temas que reforçam o papel dos arquivos na garantia do direito à verdade e à construção da cidadania, disse a ministra da Gestão e da Inovação em Serviços Públicos, Esther Dweck.
25: Arquivos são estruturas fundamentais para garantir direitos no presente e construir perspectivas de futuro. São infraestruturas estratégicas de informação, indispensáveis ao funcionamento do Estado, voltado para a sua sociedade e especialmente ao fortalecimento da democracia.
24: O debate percorreu 24 estados e mobilizou mais de 2.500 participantes de todo o país. Agora, 500 delegados e convidados vão construir propostas para orientar as políticas públicas do setor. Reportagem Pablo Mundinho.
4: E essas foram as
0: notícias do Governo do Brasil.
1: Uma realização da Secretaria de Comunicação Social da Presidência da República.
0: Com produção da empresa Brasil de Comunicação.
1: Fique agora com as notícias do Poder Judiciário e do Congresso Nacional. Boa noite, bom fim de semana.
0: A gente volta na segunda. Boa noite.
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7: STF vai julgar a validade do sistema de cotas em processo seletivo interno da universidade.
8: STJ decide que pagamento de dívida que motivou a ação de despejo não impede rescisão de contrato de aluguel por atrasos durante o processo.
7: Eleições 2026. Sete estados já solicitaram apoio das Forças Armadas para a atuação no primeiro turno.
8: Boa noite, eu sou Marcela Luiza.
7: Eu sou Walter Lima.
8: Supremo Tribunal Federal vai decidir se é constitucional a aplicação do sistema de cotas em processo seletivo interno de universidade quando os candidatos já se submeteram à ação afirmativa para ingressar na instituição.
7: A tese a ser definida pelo STF deverá ser aplicada aos casos semelhantes em todo o país. Marcelo Della Libera.
10: Ao se manifestar pela repercussão geral do tema, o presidente do Supremo Tribunal Federal, ministro Edson Fachin, ressaltou que em diversos precedentes, a corte decidiu que a política de cotas é um instrumento legítimo de concretização da igualdade material. O caso em exame, contudo, apresenta contornos ampliados sobre o tema, pois consiste em definir se a extensão da ação afirmativa aos processos seletivos internos destinados à progressão acadêmica é indispensável à preservação do princípio da igualdade material.
8: Diante de ação de despejo por falta de pagamento, inquilino pode quitar dívida e assim manter o contrato.
7: Mas para o STJ, se houver atrasos reiterados ao longo do processo, pode haver a rescisão. A ministra Nancy Andrighi foi a relatora. Fátima Uchoa.
11: Uma ação de despejo foi julgada improcedente pelo fato de os débitos terem sido quitados antes da citação. Já o Tribunal de Justiça do Distrito Federal reconheceu que o inquilino manteve inadimplência reiterada, pagando com atraso os aluguéis vencidos ao longo do processo. No STJ, a terceira turma manteve esse acórdão, considerando que a possibilidade de quitar a dívida e impedir o despejo é uma chance que a lei dá ao inquilino de boa-fé e não deve servir como meio para proteger a inadimplência contínua.
8: Sete estados já solicitaram apoio das Forças Armadas para atuação no primeiro turno das eleições.
7: O anúncio foi feito por Murilo Salmito, secretário-geral da presidência do TSE. Fábio Ruas.
26: Os pedidos ainda precisam ser aprovados pelo plenário do TSE para então serem encaminhados à presidência da República. Desde 1994, as Forças Armadas transportam urnas e equipamentos para as eleições, além de ajudar no deslocamento de servidores da Justiça Eleitoral. O objetivo é garantir o voto de quem mora em locais de difícil acesso.
8: A segunda etapa da itinerância Cidadania Aqui com Você começa amanhã na comunidade indígena Espírito Santo, em Oiapoque, no Amapá.
7: A iniciativa é do Conselho Superior da Justiça do Trabalho, Rafael Silva.
27: Depois de passar dois dias na aldeia Manga, a itinerância Cidadania Aqui com Você foi para a aldeia Espírito Santo para oferecer os serviços ao longo do fim de semana. As equipes que ficarão no local esses dias montaram hoje mesmo a estrutura, porque amanhã, logo cedo, o mutirão começa o atendimento aos indígenas. Eles vão ter acesso de graça desde a emissão de documentos, concessão de benefícios sociais, soluções de questões trabalhistas, até capacitações e atendimento de saúde. Os atendimentos vão das 8 da manhã às 6 da tarde.
8: 6 pessoas são condenadas por desvio de mais de R$800 mil de verbas do SUS.
7: A ação foi movida pelo MPF. Vanessa Pereira.
28: Segundo a sentença, os réus faziam parte de um esquema criminoso de desvio de recursos públicos do SUS no município de Barra do Piraí, no Rio de Janeiro. Investigações mostraram que o grupo realizava transferências irregulares de verba do Fundo Municipal de Saúde para contas bancárias de terceiros e empresas, sem a realização de um processo formal de ordenação de despesas ou justificativa administrativa. Os 6 envolvidos foram condenados por peculato e crimes de responsabilidade, com penas que variam entre 6 e 19 anos de prisão, além de multas individuais, ressarcimento dos valores desviados e perda do cargo público. Ainda cabe recurso da decisão.
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9: Uma boa noite.
12: Bom fim de semana e até segunda-feira.
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1: Eu sou Ricardo Nakaoka e estes são os destaques de hoje do Jornal do Senado, que começa agora. Sancionado o piso salarial de R$ 5.130 para professores da educação básica. Proposta garante exame para diagnóstico do autismo no SUS. Regulamentação da profissão de cuidador de pessoa com deficiência vai a plenário. Boa noite. Mais de 2 milhões de professores da educação básica terão um novo piso salarial a partir desse ano. O governo sancionou o reajuste para R$ 5.130, um aumento de 5,4%. A nova lei também cria uma regra permanente para a correção anual dos valores, com base na inflação e no crescimento das receitas do Fundeb. Relatora da proposta, a senadora professora Dorinha Seabra, afirma que a medida traz mais previsibilidade para gestores e professores e reforça a valorização de uma carreira essencial para a qualidade da educação no país.
2: O piso do professor, ele é a primeira estrutura de valorização e de organização da carreira. A partir do piso que as carreiras podem e devem se organizar. Não tem educação pública de qualidade se nós não tivermos professores e professoras bem valorizados e respeitados.
1: E muitas vezes, estudantes com altas habilidades ou superdotação enfrentam dificuldades para ter suas necessidades educacionais reconhecidas e atendidas. Para garantir mais inclusão e desenvolvimento desses talentos, foi sancionada a Política Nacional voltada a esse público. Os detalhes com a repórter Patrícia Oliveira.
3: A Política Nacional para Estudantes com Altas Habilidades ou Superdotação apoia a identificação precoce e o desenvolvimento dos alunos no sistema educacional brasileiro. A lei cria também um cadastro nacional desses estudantes e prevê estratégias como o enriquecimento curricular, aceleração parcial em áreas específicas do conhecimento e a aceleração integral da trajetória escolar, de acordo com as necessidades de cada aluno. O texto relatado pela senadora professora Dorinha Seabra, do União do Tocantins, também prevê a formação especializada de profissionais da educação para receber esses estudantes.
4: Essa é uma forma de garantir e respeitar as diferenças para que elas não se tornem barreiras para que essas crianças e jovens permaneçam nas nossas escolas.
3: A nova lei autoriza ainda a criação de centros de referência especializados para apoiar estudantes, famílias e professores.
1: Identificar o transtorno do espectro autista nos primeiros anos de vida pode fazer diferença no desenvolvimento e na qualidade de vida das crianças. Para ampliar o acesso ao diagnóstico precoce, avançou no Senado um projeto que obriga o SUS a oferecer exames específicos. A proposta obriga o SUS a oferecer, de forma integral e prioritária, exames especializados para identificar o transtorno do espectro autista. Entre eles estão BERA, exame que avalia como os estímulos sonoros são transmitidos pelo nervo auditivo até o tronco cerebral, a ressonância magnética e o eletroencefalograma, além de avaliações clínicas multiprofissionais. A proposta busca reduzir as barreiras de acesso ao diagnóstico, garantir intervenções mais cedo e fortalecer a inclusão e o desenvolvimento de crianças, adolescentes e demais pessoas com TEA. A senadora Damaris Alves, do Republicanos do Distrito Federal, leu o relatório favorável do senador Flávio Arnes, do PSB do Paraná, destacando as vantagens para a população. O projeto foi apresentado por Flávio Bolsonaro, do PL do Rio de Janeiro, e agora segue para a votação final na Comissão de Assuntos Sociais.
5: A relação entre diagnóstico precoce e proteção do paciente é evidente, pois a identificação rápida funciona como defesa contra negligências e formas de violência institucional.
1: E seguiu para o plenário do Senado com pedido de urgência para a votação o projeto que regulamenta a profissão de cuidador de pessoa com deficiência. A proposta recebeu o aval da Comissão de Assuntos Sociais. Repórter Marcela Diniz.
6: De acordo com o projeto aprovado na Comissão de Assuntos Sociais, o cuidado profissional de pessoa com deficiência deve ser feito por maior de 18 anos, sem antecedentes criminais e com assistência integral, o que inclui atenção à saúde, alimentação, higiene pessoal, recreação, ao lazer e à cultura. A violação de direito ou garantia configura hipótese de demissão por justa causa. Para a relatora da proposta, senadora Damaris Alves, do Republicanos do Distrito Federal, a atual falta de regras mínimas para o desenvolvimento

0: Laura Carneiro, do PSD do Rio de Janeiro, e seguiu com pedido de urgência para votação no plenário.
1: O Senado deve iniciar a análise de um projeto que garante o pagamento de seguro-desemprego na entressafra do açaí para trabalhadores portuários avulsos que tenham como profissão principal a movimentação de cargas desse fruto em portos da Amazônia Legal. O benefício de um salário mínimo será devido por 3 meses no período entre o fim de uma colheita e o início da próxima. Os detalhes com o repórter Alexandre Campos.
2: Pelo projeto, o benefício será pago apenas para quem comprovar o exercício da atividade e for registrado no órgão gestor de mão de obra, uma espécie de associação dos portuários avulsos. Não terá direito quem já receber seguro-desemprego referente a outra atividade, pescador artesanal inclusive, ou benefício previdenciário ou de prestação continuada, exceto pensão por morte e auxílio acidente. Autor da proposta, o senador Randolph Rodrigues, do PT do Amapá, citou a importância da cadeia do açaí nos estados da Amazônia Legal, inclusive na geração de renda.
3: O açaí é um dos principais produtos da Amazônia, é um dos principais produtos do Amapá. O Amapá, em especial, é o principal exportador, um dos principais exportadores de açaí do país, e é onde tem, já por estudos da Embrapa, o açaí com melhor qualidade, maior diversidade de cultura. Como temos safras entre safras de açaí, é essa a necessidade desse projeto que apresentamos.
2: O projeto ainda prevê o cruzamento de informações de bancos de dados de órgãos públicos federais para verificação dos requisitos de concessão e manutenção do benefício. O pagamento será cancelado se identificada fraude ou recebimento de renda que impeça sua acumulação.
1: E com a alta do preço dos combustíveis, agravada pelos conflitos no Oriente Médio, o governo federal liberou uma nova ajuda ao setor aéreo. Uma medida provisória, que agora será analisada pelo Congresso Nacional, garante até R$ 8 bilhões em empréstimos para as companhias aéreas nacionais, com recursos do Fundo Nacional de Aviação Civil. A expectativa é reduzir o impacto dos custos operacionais e preservar a oferta de voos. O financiamento terá juros de 4% ao ano e prazo de pagamento de até 5 anos. A medida ainda precisa ser analisada pelo Congresso Nacional no prazo de 120 dias. Se for aprovada, o texto será convertido em lei.
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1: Com edição de Paula Groba e trabalhos técnicos de João Lira, o Jornal do Senado fica por aqui. Acompanhe agora as notícias do Tribunal de Contas da União e da Câmara dos Deputados. Boa noite e um bom fim de semana.
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6: O Tribunal de Contas da União avaliou as ações do governo para combater golpes digitais que utilizam a identidade de órgãos públicos. São fraudes em que criminosos se passam por instituições públicas para enganar cidadãos por e-mail, aplicativos de mensagens e outros canais digitais. A auditoria apontou falta de coordenação entre as organizações responsáveis pela prevenção e resposta aos crimes. Para o TCU, não existe uma estratégia integrada para enfrentar o problema e proteger a população. Isso dificulta a identificação de riscos e pode aumentar a exposição da população a golpes. O tribunal fez recomendações para melhorar a articulação e ampliar as ações de prevenção e conscientização. 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
7: Câmara cria política para pessoas com transtorno do neurodesenvolvimento.
8: Plenário dispensa licitação para SUS comprar medicamentos da Hemobras.
7: Deputados aprovam a regulamentação da profissão do psicopedagogo.
9: Música. boa noite. Os deputados aprovaram um projeto de lei que regulamenta o exercício profissional da psicopedagogia. A repórter Luciana Vieira tem os detalhes da proposta.
10: Uma proposta aprovada pela Comissão de Constituição e Justiça da Câmara regulamenta

0: do exercício profissional da atividade de psicopedagogia em todo o território nacional. De acordo com a proposta, poderão exercer a atividade os titulares de diploma de graduação em psicopedagogia ou aqueles formados em pedagogia, psicologia, fonoaudiologia e licenciaturas que concluírem especialização na área com carga mínima de 600 horas ou 80% da carga prevista no prazo de até 60 meses após a publicação da lei. Também ficam autorizados profissionais com qualquer graduação que tenham concluído especialização em psicopedagogia de no mínimo 360 horas antes da publicação da norma, além de pessoas que comprovarem atuação na área por pelo menos um ano, desde que obtenham graduação ou especialização em até 5 anos. Diplomas estrangeiros revalidados também serão aceitos. O texto assegura ainda que profissionais que já ocupam cargos ou funções de psicopedagogo em instituições públicas ou privadas poderão continuar exercendo suas atividades. Tanto os cursos de graduação em psicopedagogia quanto as especializações com carga mínima de 600 horas devem contar com estágio prático supervisionado como requisito para o exercício profissional. A regra, porém, não valerá para estudantes que já estiverem matriculados antes da entrada em vigor da lei. O texto aprovado detalha as funções do psicopedagogo em diferentes contextos. Em instituições educacionais, o profissional poderá atuar no enfrentamento de problemas de aprendizagem, colaborar com a formulação de políticas e orientações pedagógicas, apoiar processos de inclusão de estudantes com deficiência ou dificuldades de aprendizagem e desenvolver ações preventivas. Em ambientes clínicos, consultórios e hospitais, caberá ao psicopedagogo realizar diagnóstico de dificuldades de aprendizagem, intervir e acompanhar indivíduos com essas dificuldades, aplicar métodos e instrumentos específicos, prestar consultoria, elaborar relatórios e orientar cursos e serviços na área. O texto também prevê o encaminhamento a outros profissionais quando necessário. A proposta estabelece ainda que o psicopedagogo deve manter sigilo sobre informações obtidas no exercício da atividade. O compartilhamento de dados só poderá ocorrer com outros profissionais envolvidos no atendimento e igualmente submetidos ao sigilo. O descumprimento dessa regra poderá resultar em sanções civis e penais. Durante a votação, o deputado Patrus Ananias, do PT de Minas Gerais, disse que a psicopedagogia é o encontro da educação com a psicologia.
1: Então, de uma forma amorosa, de uma forma pedagógica, as nossas professoras, os nossos professores, devidamente capacitados na formação da psicopedagogia, podem trabalhar essas duas dimensões da educação, do aprendizado, da abertura do conhecimento para novos horizontes e novas possibilidades, mas também do autoconhecimento da criança, do jovem, voltando para si mesmo, para se melhor conhecer e assim melhor conhecendo, tenham mais consciência para alargar e aprofundar os seus conhecimentos.
0: O projeto que regulamenta o exercício profissional da atividade de psicopedagogia já pode seguir para a análise do Senado, a menos que haja recurso para a votação antes pelo plenário da Câmara. Da Rádio Câmara de Brasília, com informações de Paula Bittar, Luciana Vieira.
2: Agricultura.
3: Evair Vieira de Mello, do Republicanos do Espírito Santo, defende a renegociação das dívidas dos produtores rurais. Na avaliação do deputado, a proposta busca garantir condições para a continuidade da produção agropecuária e o abastecimento de alimentos no país.
4: Evair Vieira de Mello também questiona a política de gastos do governo e afirma que despesas com viagens e diárias impactam muito as contas públicas. Para ele, o executivo deveria priorizar o controle de gastos em vez de atribuir ao Congresso a responsabilidade pelos desafios fiscais.
2: Meio ambiente.
3: Nilton Tato, do PT de São Paulo, registra a campanha Junho Verde como um importante debate para conscientização ambiental. Para ele, a redução do desmatamento e a transição para fontes de energia mais limpas são importantes para enfrentar os desafios ambientais da atualidade.
4: Nilton Tato também ressalta o papel do Brasil nas discussões internacionais sobre desenvolvimento sustentável. De acordo com o parlamentar, o Congresso deve priorizar pautas que conciliem a redução do efeito estufa e a melhoria da qualidade de vida da população.
2: Desenvolvimento regional.
3: Hildo Rocha, do MDB do Maranhão, questiona a seleção de moradias financiadas pelo Fundo de Desenvolvimento Social e pelo Minha Casa Minha Vida Rural. Segundo o parlamentar, falta transparência na distribuição das unidades habitacionais.
4: Hildo Rocha pretende convocar o ministério responsável pelo PAC para prestar esclarecimentos na Câmara. Ele também levanta dúvidas sobre a distribuição dos recursos, os critérios adotados e a viabilidade financeira dos empreendimentos selecionados.
2: Homenagem.
3: A Câmara aprovou o projeto que cria o título de Cidade Amiga do Idoso. O repórter Marcelo Lacher traz mais informações sobre a proposta.
5: O plenário da Câmara aprovou o projeto já analisado pelo Senado que cria o título de Cidade Amiga do Idoso para os municípios que adotarem iniciativas para garantir um tratamento digno às pessoas idosas. Para concorrer ao título, a cidade deverá demonstrar que tem programas ou políticas públicas que estimulem a inclusão social, cultural e política dessa população. Essas políticas deverão beneficiar idosos em áreas como transporte, moradia, participação social, emprego, comunicação e informação. O título Cidade Amiga do Idoso será conferido por um conselho composto por representantes dos governos federal, estaduais, distrital e municipais, bem como das entidades representativas da população idosa. O título terá validade de 3 anos. Depois disso, as políticas adotadas e os compromissos assumidos serão reavaliados. O autor da proposta, deputado Pompeu de Matos, do PDT do Rio Grande do Sul, diz que o título estimula os municípios a adotarem políticas para acolher e dar mais qualidade de vida a essa população.
6: Ele busca proteger, reconhecer, apoiar, acolher os nossos idosos, que são, na verdade, os trabalhadores de ontem, que carregaram cada cidade do meu Rio Grande nos braços, carregaram cada estado desse país e hoje são aposentados, mal remunerados, são idosos desrespeitados, desvalorizados, mal acolhidos.
5: O projeto que cria o título Cidade Amigo do Idoso para os municípios que adotarem políticas em favor da população idosa seguiu para a sanção presidencial e já pode virar lei. Da Rádio Câmara de Brasília, com informações de Antônio Vital, Marcelo Larcher.
2: Transportes.
4: Eduardo Bismarck, do PV, comemora a decisão da Agência Reguladora do Estado do Ceará de autorizar novas empresas a operar linhas de ônibus nas macro-regiões do Litoral Leste e do Vale do Jaguaribe. Ele avalia que a mudança deve melhorar a segurança e a regularidade das viagens.
3: Eduardo Bismarck relata que moradores das duas macro-regiões enfrentavam panes frequentes e longas esperas durante deslocamentos de ônibus. Ele cita Beberibe, Aracati, Limoeiro do Norte, Icapuí, entre outros municípios atendidos pela nova etapa da operação.
4: Cobalcini, do MDB, cobra da NTT a revisão do projeto de concessão de rodovias federais em Santa Catarina. O deputado considera insuficiente a previsão de cerca de 80 quilômetros de duplicação nos 2 lotes previstos com contratos de 30 anos.
3: Cobalcini afirma que Santa Catarina depende dessas estradas para o escoamento de produtos da região oeste do estado até os portos. Ele defende a duplicação de trechos estratégicos das BRs 282 e 470, além de melhorias na BR-153 para atender a região do Alto Uruguai.
2: Saúde.
4: A Câmara aprovou proposta que permite que o SUS adquira sem licitação medicamentos feitos pela Hemobras. O repórter Antônio Vital acompanhou a votação.
7: A Câmara dos Deputados aprovou o projeto que permite a contratação direta, sem licitação, para compra de medicamentos hemoderivados ou produzidos por biotecnologia para pacientes do Sistema Único de Saúde. O projeto, apresentado pelo deputado Jorge Sola, do PT da Bahia, não exige licitação quando os medicamentos forem produzidos por instituição pública que seja o único fornecedor desse tipo de produto no país. No Brasil, a única empresa pública do setor é a Hemobras, como é conhecida a empresa brasileira de hemoderivados e biotecnologia, vinculada ao Ministério da Saúde. A empresa processa o plasma doado nos hemocentros para fabricar medicamentos para o Sistema Único de Saúde. Ela produz hemoderivados, que são medicamentos feitos a partir do plasma do sangue humano e usados no tratamento de doenças como a hemofilia. Produz ainda medicamentos biotecnológicos, obtidos por meio de engenharia genética, como o chamado fator 8, usado em pacientes com hemofilia A. Medicamentos produzidos por biotecnologia também são usados no tratamento de alguns tipos de câncer e doenças autoimunes. O projeto recebeu parecer favorável do relator, deputado Clodoaldo Magalhães, do PV de Pernambuco, mas foi criticado em plenário por deputados do Novo e do Missão. Para o deputado Gilson Marques, do Novo de Santa Catarina, dispensar licitação para produtos de biotecnologia feitos pela Hemobras prejudica a concorrência e pode encarecer os custos.
8: Com relação aos hemoderivados, de fato, a Hemobras já produz quase que 100% dos medicamentos desse estilo. No entanto, os produtos biotecnológicos é uma ampla gama que vai poder ter quase que um monopólio da Hemobras e, obviamente, isso é negativo. Não faz sentido ter esse monopólio forçado com dispensa de licitação de uma única empresa. Vai quebrar todo o mercado que trata e que produz esse tipo de serviço. É inacreditável.
7: O autor da proposta, Jorge Sola, defendeu a preferência para a Hemobras e a produção nacional de medicamentos usados no tratamento de diversas doenças.
9: Existem duas tecnologias que a Hemobras utiliza. Uma é o fracionamento do plasma. Para o fator 8, que é usado em pacientes com hemofílicos, o fracionamento do plasma, presidente, não é suficiente. Por isso foi criada uma segunda planta de biotecnologia, de engenharia genética. O que não pode acontecer é obrigar um processo licitatório onde qualquer empresa de outro país pode querer concorrer quando nós investimos muito para ter capacidade de produção nacional.
7: O projeto que permite a contratação direta, sem licitação, para compra de medicamentos hemoderivados ou produzidos por biotecnologia por instituições públicas, agora será analisado no Senado. Da Rádio Câmara, de Brasília, com informações de Daniele Lessa, Antônio Vital.
2: Segurança Pública.
3: Dixon, do PL, critica a situação da segurança pública no Rio Grande do Norte e cobra ações do governo estadual. Ela ressalta que o aumento dos casos de violência e a atuação de facções criminosas tem gerado um clima permanente de medo e insegurança para a população.
4: Carla Dixon também registra o atentado contra o vereador Cabo Davidson, em Mossoró, durante uma transmissão ao vivo. A deputada lembra que o ataque deixou o vereador ferido e provocou a morte de seu assessor, num episódio que, segundo ela, deixa evidente o avanço da criminalidade no estado.
3: Lingo Portela, do PL de Minas Gerais, critica a forma como o governo federal apresentou a possibilidade de usar agências dos Correios para a devolução de celulares roubados. Para ele, a justificativa sobre eventual receio de atendimento em delegacias desvaloriza o trabalho da Polícia Civil.
4: Lincoln Portela defende a atuação de delegados e profissionais da segurança pública na investigação e recuperação de bens roubados. O parlamentar afirma que o Executivo deve fortalecer as forças policiais, preservando a confiança da população nos órgãos de segurança.
3: Capitão Alden, do PL da Bahia, defende a derrubada do veto ao projeto que estabelece em 35 anos a idade máxima para ingresso nos quadros gerais das polícias militares e dos corpos de bombeiros militares. Ele explica que a proposta cria uma regra nacional para o acesso aos concursos das corporações.
4: Capitão Alden argumenta que candidatos com mais de 30 anos possuem condições físicas e técnicas para exercer as funções militares. Para o deputado, a medida evita restrições consideradas injustas e amplia as oportunidades para milhares de concurseiros em todo o país.
2: Justiça.
3: Érica Cocai, do PT do Distrito Federal, defende a apuração rigorosa das denúncias relacionadas ao Banco Master. Na visão da deputada, os fatos divulgados precisam ser esclarecidos para garantir punição exemplar.
4: Érica Cocai sustenta que as investigações devem alcançar todas as pessoas envolvidas no caso, independentemente da posição política. A parlamentar também exalta ações do governo federal de combate à corrupção e de fortalecimento dos instrumentos de fiscalização e controle.
3: Adriana Ventura, do Novo de São Paulo, cobra a investigação sobre denúncias de corrupção veiculadas pela imprensa que envolvem membros do Congresso Nacional. Na avaliação da deputada, falta coragem a muitos parlamentares na hora de fiscalizar seus pares.
4: Adriana Ventura também defende o avanço da proposta que acaba com o foro privilegiado para autoridades. De acordo com a legisladora, a medida contribui para fortalecer a igualdade perante a lei e aumentar a confiança da população nas instituições públicas.
3: Maurício Marcon, do PL do Rio Grande do Sul, critica decisões e investigações em tramitação no Supremo Tribunal Federal sobre membros de oposição ao governo federal. O parlamentar acredita que há tratamento desigual em casos analisados pela corte.
4: Maurício Marcon também cobra o aprofundamento das investigações relacionadas ao Banco Master. Segundo o deputado, é necessário esclarecer vínculos entre políticos, autoridades e pessoas citadas nas investigações para garantir transparência e responsabilização dos envolvidos.
2: Votação.
3: O plenário da Câmara ampliou direitos para as pessoas com transtorno do neurodesenvolvimento. Os detalhes com a repórter Cibele Comanete.
10: A Câmara dos Deputados aprovou o projeto que cria uma política nacional voltada para as pessoas diagnosticadas com transtornos do neurodesenvolvimento, com medidas nas áreas de saúde, educação e inclusão social. Os chamados transtornos do neurodesenvolvimento incluem, entre outros, o transtorno do déficit de atenção com hiperatividade, o TDAH, o transtorno do espectro autista, o TEA, e a dislexia. A proposta admite a equiparação dessas pessoas à condição de pessoa com deficiência, desde que haja avaliação biopsicossocial feita por equipe multiprofissional. Essa análise vai considerar se as limitações, junto com as barreiras do ambiente, dificultam a participação plena desses indivíduos na sociedade. O projeto inicial, apresentado pelos deputados Alex Manente, do Cidadania de São Paulo, Anne Ortiz, do PP do Rio Grande do Sul, e Amon Mandel, do Republicanos do Amazonas, se concentrava em ações para pessoas com TDAH, o que foi ampliado pela relatora, deputada Andréia Siqueira, do PSB do Pará. Segundo ela, a proposta organiza políticas públicas já existentes, criando uma base legal mais clara para o atendimento dessas pessoas. O deputado Alex Manente, um dos autores, disse que a proposta amplia direitos.
11: Nós aprovamos aqui uma medida que visa garantir os direitos das pessoas que têm o transtorno, que é o TDAH, cada vez crescente no Brasil. E nós, com essa matéria, conseguiremos dar vazão, primeiro, à avaliação e o diagnóstico biopsicossocial, que é isso, uma avaliação multiprofissional para garantir os direitos das pessoas que têm esse transtorno.
10: Além da possibilidade de equiparação com pessoas com deficiência, o projeto prevê diagnóstico precoce e acompanhamento contínuo, com atuação integrada dos sistemas de saúde e de educação, acesso a terapias e fornecimento gratuito de medicamentos pelo SUS. Na área educacional, a proposta permite que estudantes com transtornos de aprendizagem, como o TDAH e a dislexia, tenham tempo adicional para fazer as provas. O projeto que amplia os direitos de pessoas com transtornos do neurodesenvolvimento seguiu para análise no Senado. Da Rádio Câmara de Brasília, com informações de Antônio Vital e Daniele Lessa, Cibele Comanete.
4: Flávio Nogueira, do PT do Piauí, registra a implantação do programa Neuroame pela Prefeitura de Piripiri. O deputado explica que a iniciativa oferece acolhimento, exames e acompanhamentos a crianças que precisam de avaliação especializada para identificar dificuldades no desenvolvimento.
3: Flávio Nogueira informa que o programa atende crianças de primeira e segunda infâncias matriculadas na rede municipal ou acompanhadas pelos serviços públicos de saúde. Ele pontua que a ação contribui para evitar o isolamento, ampliar o acesso a especialistas e enfrentar o preconceito.
4: Termina agora o Jornal Câmara dos Deputados, produzido pela Rádio Câmara, com trabalhos técnicos de Wellington Teles e apresentação de Val Monteiro e Márcia Quilissardi. Uma boa noite para você.
3: A Voz do Brasil está de volta na segunda. Bom final de semana. Boa noite.
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1: 22 horas. 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
1: Muito bem, meus amigos, minhas amigas, alô você, boa noite, estamos chegando. É isso aí, estamos iniciando aqui pela nossa FM, mais uma noite é nossa. A partir de agora, eu, Marcos Vinícius, o Vini, estarei aí te fazendo companhia, levando pra você, ouvinte, muita música boa aqui em nossa programação. Desde já mandando aquele abração especial, né? Agradecendo você que nos ouve e nos acompanha aí na sua casa, né? Só de boa, descansando e, claro, ouvindo a nossa FM. Boa noite pra você aí no seu trabalho, você que está aí no trechão também, né? Viajando pelas rodovias do sudoeste do Paranazão. Enfim, onde quer que você esteja nos ouvindo, muito obrigado pelo carinho da sua audiência. E nós já vamos trazendo música. É as primeirinhas do A Noite é Nossa.

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3: 22 horas e 17 minutos.

E nós vamos dando sequência na programação do A Noite, a nossa, né? Todas as noites, de segunda a sexta-feira, das 22 horas à meia-noite, eu, Marcos Vinícius, te faço companhia e o sucesso, claro, a boa música não para aqui em nossa programação.

0: Modão, fechando mais uma sequência no A Noite é Nossa, Poporri com Trio Parada Dura, Castelo de Amor, Ainda Onde Chorei de Saudade, também o Avião das Nove.
1: 22:32.
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0: Muito bem, vamos que vamos, bora que bora, seguindo com A Noite é Nossa, apresentação de Marcos Vinícius, claro, levando pra você, amigo ouvinte, aí muita música boa aqui em nossa programação, até a meia-noite, e o sucesso, claro, não para.

0: Pipples.
1: Obrigado!
2: E o Pandinha?
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0: Como é linda essa canção, viu? Você tá doido. Prazer cantar com vocês.
2: Essa é a chorada.
0: Essa é a chorada demais.

0: 22h47.
1: Maravilha, maravilha, meus amigos, minhas amigas. Alô, você, muito boa noite. Seja bem-vindo, seja bem-vinda na programação da nossa FM. E o A Noite é Nossa até a meia-noite na apresentação de Marcos Vinícius. Agora tem sucesso aí com o cantor Panda, Bem Querer e também Primavera, abrindo a última sequência aí da primeira hora do A Noite é Nossa.

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1: 23 horas.
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isso aí, você está na melhor 102,9, a nossa FM líder de audiência. E o A Noite é nossa de segunda a sexta-feira, das 22 horas à meia-noite, na apresentação de Marcos Vinícius, já trazendo mais música, mais modão em nossa programação. Alô, você? Boa noite!

0: Maravilha, maravilha, vamos lá, vamos seguindo com a noite, a nossa, abraçando você que está sintonizado em toda a nossa região, no centro da cidade, você que nos acompanha nos bairros também, aí nas comunidades do interior, nos municípios vizinhos, boa noite pra você também, em todo o nosso estadão do Paraná, né, e fora dele também, que nos acompanha através aí do nosso site, nossafm102.com.br, também através do nosso aplicativo. Desejo a todos vocês, nossos ouvintes, uma ótima noite. E o sucesso não para aqui em nossa programação. Tem mais música chegando.
1: Linda essa canção.

0: aí o embaixador Gustavo Lima e o sucesso Assunto que Dói.
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2: 23 horas e 28 minutos.

noite, a nossa de segunda a sexta-feira na companhia, na apresentação de Marcos Vinícius, das 22 horas à meia-noite, sempre com muita música boa, muito sucesso, claro, pra você, amigo ouvinte. Agora tem Hugo e Thiago, participação de Marlon e Michael, essa fez sucesso nas antigas, né? Tudo me lembra você.

0: Natan e Eduardo Costa, Dou a Vida por um Beijo, fechando mais uma sequência de muito sucesso no A Noite é Nossa.
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2: 23 horas e 40 minutos.

Vamos que vamos, seguindo com a noite, a nossa reta final aí já da nossa programação, né? Daqui a pouquinho tem Conexão BR aqui também na programação da nossa FM com muita música boa pra você, amigo ouvinte. Mas enquanto isso, nós vamos seguindo com a nossa última sequência da noite, recheada de música boa pra você, tá bom? Alô você, ótima noite!

E assim nós vamos ficando por aqui com a noite a nossa, agradecendo você, ouvinte, pelo carinho da sua audiência, a sua preferência, desejando aí a todos uma ótima noite. Vou deixando aqui a última saideira de hoje, né? Música bonita, música boa, é sucesso que você confere aqui em nossa programação.

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4: Meia-noite.
5: E um minuto.
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8: Oi, turma. Chegamos em. Hoje é sexta-feira, 26 de junho de 2026. Já em clima de festa junina, clima de Copa do Mundo. Estamos juntos por aqui. A tampa das caminhonetes pra começar.

0: Novidades, a nova de Poli Natan com Hugo e Guilherme no clima especial da sua sexta-feira. É Malandro e Malandra, nova de Luiz Henrique Léo com Panda.
1: Esse é o Bar dos Mãos.

0: som do Wesley Safadão, fechando a primeira sequência de hoje. Rua, curtimos ainda Rio Negro e Solimões, Luiz Henrique e Léo. Ó, volto já trazendo Cleiton e Romário.
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3: Meia-noite, 16 minutos.
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0: Muito bem, amores do rádio. Sexta-feira, vai mandando aquele hashtag sextou nas redes sociais. Manda mensagem pra cá também, participa do programa. Diz onde você tá curtindo, qual o bom do fim de semana. Vai ter festa de São Pedro por aí? Manda mensagem. Enquanto isso, eu mando essa daqui de Cleiton e Romário.

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1: Uma das preferidas do José, Wilson e Soraya, feitos um pro outro. Country Beat com Ana Castela, Ninguém Pode Saber. E ainda Matheus Henrique e Gabriel, Traiçoeira. Fechando aqui mais uma super sequência. Volto já já.
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4: Meia-noite e 30 minutos.
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1: De volta, cumprimentando o pessoal da Zona Rural. Boa sexta-feira de lida campeira pra você da agricultura e da pecuária. Dá-lhe som na caixa.

Yasmin Santos com Gabi Rafa, porque eu descobri. Descobriu quando? Quase todo dia, né? Bom, quase todo dia, nova de Zé Neto e Cristiano. Aumenta o volume aí.

0: Essa é a sua sexta-feira, com muita música, muito agito, som bom, hein? Augusto Dávila com Luan Pereira, Dona Chica. Teve um Muito Estranho de Kleber e Cauã, Zé Neto e Cristiano quase todo dia. E você vai participando, deixando seus recadinhos, daqui a pouco manda alô, hein?
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3: Meia-noite e 46 minutos.
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0: Aqui é o Evandro Filho. Seguimos juntos na sexta-feira. Hoje é 26 de junho de 2026. Esse som aqui é de Henrique e Juliano. Ó, devia ser proibido, sabia?

0: Quem gostou faz barulho aí.
1: Todo Sol, a baladinha romântica sertaneja de Matheus e Cauã. O Flávio tá por aqui, o Guilherme também, o Johnny, valeu pela audiência de todo mundo. Seu Desejo, com Murilo Ruf, ó, no Show Não Passa.

0: aí, o meninão Luan Santana, fechando mais uma sequência. Sexta-feira, gente, a última sexta-feira de junho. Mas, ó, semana que vem estaremos em julho e tem festa julina também, viu? E festa julina também é boa. E é bom o cantinho caipira depois do intervalo.
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3: Uma hora. A vida cristã é uma caminhada que nos conduz ao encontro definitivo com Deus. São Francisco de Assis viveu essa certeza até o fim, ensinando-nos que a esperança cristã ultrapassa os limites da morte. É por isso que neste ano de 2026, a Igreja celebra um momento muito especial para a família franciscana. Os 800 anos do trânsito de São Francisco de Assis. E o nosso querido Papa Leão XIV convocou toda a Igreja a viver o ano jubilar franciscano. Um tempo favorável, de graça e misericórdia, no qual somos todos chamados a buscarmos a indulgência plenária através da confissão, da comunhão e das orações nas intenções do Santo Padre o Papa. Junte-se a nós e viva conosco este tempo de graça e de bênção. Franciscanos, compartilhando a paz e o bem.
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0: Opa, já estamos de volta, trazendo aquele cantinho caipira esperto que a gente adora, hein? Aquele momento de curtir moda de viola. E ó, a primeira que eu trago vem com Valderi e Misael, Olho de Vidro.

goiano e paranaense, o poder do criador. E tem mais moda chegando, ele Silvio Zé Goiano. Aí sexta-feira fica melhor, o esteio e o estorvo.

0: Pena Verde, Tunico e Tinoco, Vaca Estrela e Boi Fubá, Pena Branca e Chavantinho, o Esteio e o Estovo, Elisilva e Zé Goiano, pessoal do posto de combustível tá curtindo, na loja de conveniência, a rapaziada do açougue, você em casa de folga também, ouvindo o nosso cantinho caipira, ei, coisa boa, tomando aquele cafezinho naquela canequinha muito especial.
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3: 1:16.
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0: Já de volta, mandando um abraço pra você que tá tomando aquele cafezinho gostoso, comendo aquele bolinho de fubá que sobrou da festa junina de São João, hein? Coisa deliciosa, hein? Agora tem chuva de molhar bobo, tem Fred e Fabrício com Israel Rodolfo.

aí, esse é o barulho do foguete de Zé Neto e Cristiano, mas eu quero mandar um salve campeão pra quem tá fazendo aniversário nesta sexta-feira. Milhões de felicidades, João Neto e

0: esquecer.
1: Vocês não bebem, não. Diego e Vitor Hugo, a nossa última de hoje. Muito obrigado pela audiência, pela companhia de sempre. Ó, um grande abraço. Até mais. Tchau, tchau.
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5: Uma hora e 32 minutos.
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0: 1:59.
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2: 2:59.
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3: 4 horas.
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4: 5 horas.
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0: A partir de agora, no seu rádio, Alvorada 102. Vamos juntos com muita alegria começar nosso sábado de bem com a vida. 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
7: Alô você, muito bom dia. Estamos chegando aqui pela nossa FM com mais um Alvorada 102. Bom dia, muito bom dia pra você, bom dia pra sua família, que alegria, que satisfação, afinal é mais um sabadão que estamos chegando para ficarmos juntos até às 7 da manhã. Bom dia, muito bom dia. Recebo um abraço de toda a equipe 102 da nossa. Um abração especial deste amigo de vocês, Marcos Fernando Lachoves. Que prazer, eu sou o cabelo e te faço companhia neste sabadão gelado, dia 27 de junho, ano 2026. Lembrando que estamos finalizando a 26ª semana do ano. Já se passaram 178 dias e temos pela frente ainda 187 dias. Estamos no inverno, que teve início no último dia 21, às 5h24 da madrugada, e segue até o dia 22 de setembro, às 9h05 da noite, horário de Brasília. A lua é crescente, hoje é dia nacional do vôlei e dia do relojoeiro, também dia dos santos, Nossa Senhora do Perpétuo Socorro, Cirilo de Alexandria, Ladislau e Madalena Fontaine.
3: Bom dia.
7: dia, muito bom dia. Que bom ter vocês em nossa sintonia em mais este sabadão. Vamos esquentando esse sábado gelado com muita música boa no seu rádio. E é claro, desejando que a paz e a esperança acompanhem cada passo do seu fim de semana. São os desejos de todos nós aqui da nossa FM. O fim de semana da nossa oficialmente está aberto, trazendo a primeira de hoje com Pedro Bento e Zé da Estrada, Criação do Mundo.
8: 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Deus criou céus e terra. Porém a terra era sem forma e vazia. O Espírito de Deus pairava sobre as águas. Havia trevas no abismo da terra. Disse Deus: haja luz, e houve a luz.

0: César e Paulinho canta, moçada.
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0: Bom dia pra você na nossa sintonia. Que maravilha, que bom ter vocês sintonizados com a gente. Muita gente aí corradinho na cabeceira da cama e debaixo das cobertas ainda, né? Mas o que vale é que está na sintonia da nossa. Muita gente também já peleando, trabalhando, tirando o leitinho da mimosa. Nesses dias aí são bem complicados. Pra você que já está transportando também, aquele abraço. Música chegando com Garotos de Ouro, Bailezito.

0: Esse foi o Délcio Tavares e o Cavalo Preto. Nós vamos a um breve intervalo comercial. Vamos lá terminar o nosso mate para esquentar o peito, né? E já já retornamos com mais música aqui no nosso Alvorada 102.
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2: 5 horas e 19 minutos.
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Seu inverno na melhor estação, nossa FM em todas as estações com você. Um bom dia especial para você na nossa sintonia. Seguimos juntos, é sabadão, 27 de junho. Chegando agora o Carreira e Carreirinho e as três Cuiabanas.

0: Tá aí, ouvimos o Bruno Marrone, o campeão.
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0: Maravilha, bom dia, bom dia. Com certeza, seu sabadão fica melhor aqui. Nossa FM, uma região de audiência. Aquele abraço para você de toda a região curtindo a nossa programação, para você que está passando aqui por Shoppingzinho ou pelas redondezas nos dando uma carona. Siga com Deus em sua viagem e que você possa chegar com muita saúde no seu destino. Agora tá chegando César Oliveira e Rogério Melo para bailar de colatada.

Mas bonito é quando chega um pandeirinho assim, ó. E a palma da mão lá em cima. Mas lá em cima. Isso! Olha aí!

0: Agora sim. Ele só pega no tranco. Primeiro porque tá com uma melena essa criança.
1: Tá deixando os cabelos crescer e tá criando uma maçaroca na volta dos ouvidos que tá...
0: Parece
1: tá
0: um
1: brava coisa,
0: baraço de abóbora, né? Olá, pra bailar, né?
1: Escutou, Nelson?
0: Não escutou. Não. Temos três tentativas, né? Tinha que nem a dupla aquela de... Pra bailar, né? Tá melhorando, Rogério. Acho que contigo vai melhorar.
1: Não, agora vai, quer ver? Pra bailar, né?

0: o saudoso João Sadi Gomes de Quadros. Sadi Gomes com o meu grande amigo Joãozinho, nessa linda canção gaúcha, Meu Endereço, fechando assim mais uma sequência aqui no nosso Alvorada 102. Mais um intervalinho e já já estamos de volta com mais música.
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2: 5:39.
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6: Seguimos, com certeza tá na Nossa, tá bom demais. Um bom dia especial pra você na nossa sintonia, até às 7 horas da manhã. É o Alvorada 102, companhia especial de todos os sábados, das 5 às 7 horas da manhã. Hoje já um pouquinho melhor, né? Muitos dias com gripe, dor de garganta aí. Hoje a gente tá com base de pastilha e remédio ainda, mas tá funcionando pelo menos, né? Tá funcionando. Vamos tomar mais uma cuia de chimarrão enquanto ouvimos Mato Grosso e Matias, Irmãos de Sangue.

Chitãozinho e Chororó aqui no Alvorada. 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Em nome dos nossos patrocinadores, vamos trazendo agora o Dante Ramon Ledesma, João Saudade.

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0: Linda marca nativista aqui no Alvorada 102, ouvimos Miro Saldanha, Pilares. Nós vamos a mais um breve intervalo, logo na sequência passaremos a ouvir o momento Despertai para o Amor com o padre Ezequiel Dalpozo. Também hoje na nossa programação, a participação pertinho das 7 da manhã do Frei Wilson, também do seminarista Mateus, aqui em nossa programação, trazendo os avisos da paróquia São Francisco de Assis. Já já nós estamos de volta com mais música para você também, hein?
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2: 6 horas. 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

0: meu amigo. Olá, amigo ouvinte. Padre Ezequiel falando com vocês. Momento Despertai por Amor. Muito bem-vindo a este momento e que seja uma inspiração para a sua vida. Eu gostaria de te convidar a curtir, a seguir a nossa página no Instagram. Procura lá Instagram Padre Ezequiel. Especialmente nos stories, a gente vai apresentando muito o nosso trabalho diariamente. Vamos falar hoje sobre metas. Metas e sucesso. Você sabe que as empresas têm metas, nós temos metas, as organizações vão estabelecendo planejamentos com metas, com tempo, para terem resultados. O que, que nós podemos dizer das metas? Um famoso poema zen diz assim: o sábio não tem metas, só os ignorantes se deixam acorrentar. Será que está certo esse poema zen? Ou ainda, quem não tem metas é sábio? Provavelmente é falso, porque na vida nós precisamos ter metas, nós precisamos estabelecer objetivos para perseguir os nossos sonhos. Todos nós queremos isso, porque o ser humano também ele se realiza, ele encontra sentido na medida que ele vai dizendo: não, isso eu alcancei porque eu tive disciplina, porque eu me empenhei, porque eu persegui esse sonho, isso me realiza como pessoa. Certo é que a meta não deve te afogar no mundo de preocupações ou no mundo que te esgota as energias. Isso é diferente entre ter metas muito altas que te esgotam e metas realizáveis. Por isso, no curso da nossa vida, existe uma mudança também na questão das metas. As metas são importantes no primeiro momento, especialmente também para jovens, para que eles construam a sua identidade, para construir o seu eu. Um jovem sem disciplina e sem metas, o que ele vai ser? No que vai dar? Por isso, para construir o eu, para construir a autoconsciência, a meta na primeira metade da vida é muito importante. Vejam que depois, na segunda metade da vida, e as metas podem dar lugar às experiências. Ou seja, a pessoa percebe que ela deve se entregar mais à vida, porque ela já conquistou muita coisa, então agora eu preciso viver intensamente cada momento. Para o jovem que hoje também quer viver intensamente cada momento e muitas vezes não quer ter muitas metas, é importante perceber que a vida tem um tempo na vida que nós precisamos nos dedicar, nos empenhar mais. Mas a segunda metade da vida e a maturidade vai também nos colocando num ritmo mais espiritual, para que a vida também encontre naquilo que ela faz a sua plenitude. Por isso, também há um desapego daquilo que a pessoa possui e ela percebe que ela já alcançou muita coisa. Por isso, ela usufrui daquilo que ela alcançou. Por hoje, basta isso. Pensar sobre as metas e também as mudanças que o tempo vai fazendo em relação às próprias metas. Deus Pai de amor e de bondade, abençoai a cada um, a cada uma que está ouvindo agora, suas famílias, e dai a cada coração humano a sabedoria para fazer bem as coisas e para buscar o melhor da vida perseguindo sonhos. Em nome do Pai, do Filho e do Espírito Santo. Amém.
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0: Edson Hudson, Alvorada 102, Cidadão, também ouvimos Christian Ralph, o IP e o Prisioneiro.
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0: Com certeza tá na nossa, tá bom demais. Seu inverno na melhor estação é a nossa FM, uma região de audiência. Juntos até às 7 da manhã com o nosso Alvorada, agradecendo o carinho da sua sintonia, o carinho da sua audiência neste sabadão, hoje 27 de junho, ano 2026. Mais uma nesse bloco com Jean Giovanni.

0: 6h20.
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0: Uma região de audiência, esta é a nossa FM, o seu Alvorada 102, no seu sabadão, hoje, dia 27 de junho, ano 2026. Seguimos, estamos aí, claro, atendendo a sua participação até às 7 horas da manhã, aqui na nossa FM. Vamos atendendo as participações, um abraço aí pro meu, quando eu falo, né, que antes das 5. O meu amigo Adnei Galeazzi já tá com o radião ligado, interessa se é frio, calor, chuva ou sol, né? A Isagor de São Delombo. Um abraço, Adnei, tudo de bom aí? Um ótimo final de semana, abençoado para você e para toda a sua família também. Quem mais está comigo? Meu amigo Paulo Sérgio. Alô, Paulo, tudo de bom para você? Obrigado pelo seu rádio ligado. Temos áudio, bora com áudio.
1: Bom dia, cabelo, tudo bem? Cabelo, roda pra nós, olhadinho de Deus. Tomando chimarrão, escutando teu programa, curtindo a chuvinha que tá aqui.
0: Maravilha, né? Pensamos que ia dar um sábado de muito, muito frio, né? E no mais, aqui por Shoppingzinho e na região, veio um pouquinho de chuva e aumentou um pouco a temperatura, né? Nesse momento estamos aí com 13 graus aqui no alto da Frei Everaldo, então uma temperatura até agradável para quem chegou a temperaturas negativas nestes últimos dias aí, né? Uns dias de muito frio, o inverno mostrando as caras para valer aqui em Shoppingzinho e toda a nossa região. Bom dia, meu amigo Cabelo, bom dia, gostaria de ouvir Dia de Chuva, mas essa aqui vem a calhar para hoje, né? Um abraço aí pro Cleucir Ganso. Vamos ouvir ele, o Walter Moraes, 6:26. Bom dia, tá na nossa? Tá bom demais.

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1: Melhor ainda com a sua participação em nossa programação. Eu ouvi o áudio antes aqui de quem que foi, meu Deus do céu. Agora me perdi tudo aqui, mano. Vamos ter que se achar, né? O áudio foi da minha amiga Maria, né? Um abraço, Maria. Vou procurar sua música aqui, tá bom? Quem está comigo também, um abraço pessoal de Sulina. Alô, Carlão, bom fim de semana pra ti, tudo de bom também. Mas há um colorado aqui comigo também, né? O Rogério Mazeto, Mazeto, velho, bom dia. Peleando cedo também, Mazeto, só tomando aquele mate e curtindo o fim de semana. Um abração aí pro Mazeto, Rogério Mazeto com a gente também aqui, tudo de bom, meu amigo. Ótimo fim de semana também. Quem mais está comigo? Olha o chimarrão, que capricho aqui. Esse deu gosto, ele tá bem melhor que o meu, né? Eu coloquei mais uma aguinha esquentar aí, porque o nosso tava... Eu errei a medida da água hoje na chaleira e tive que colocar mais uma água esquentar, né? Quem está comigo é o Itamar, na linha Bajo, lá em Saudade do Iguaçu. Tá pedindo uma com teixeirinha, fogãozão, a lenha com a chapa vermelha de tão quente, né? E o mate, velho, lá correndo solto. Então, um abraço aí pro pessoal da linha Bajo em Saudade do Iguaçu. E, em especial, pro nosso amigo Itamar. Quem está comigo? Temos áudio? Bora lá com mais um áudio, então.
2: E aí, meu amigo, tudo certo?
1: E aí?
2: Aqui, estamos na escuta do teu programa, hein? Peço um moço triste pra você, com o filho do Rio Grande ali. Foi possível se rodar pra nós. Estamos escutando teu programa ali. Um abraço, um bom dia.
1: Um abraço, valeu? Seu domingo. Tudo de bom também. Valeu pela participação. Pessoal lá de Candói com a gente. Estão pedindo uma do Baitaca. Quem está é o Erídio. O Erídio Sentinela, tudo de bom. Ótimo final de semana, Erídio. Valeu pela participação aqui em nossa programação. Mais áudio.
3: Bom dia, cabelo.
1: Dia.
3: De Mariano, escutando esse programaço aí.
1: Maravilha.
3: Seu Arnaldo. E uma música aí pra curtir, oferecer pra todo esse povão aí. Tá na escuta da nota.
1: E não é pouca gente, né, Arnaldo?
3: O Teixeirinha, velho cadarão. Beleza, cabelo, tá na nossa, tá bom demais.
1: Valeu, Arnaldo. Obrigado pela participação também. Vamos trazer o saudoso Teixeirinha já, né? Já tem dois pedidos pro finado Teixeira e vamos trazer o Teixeira então, né? Com certeza vamos trazer aqui o velho Casarão. Vou trocar no lugar do grupo Cordiona aqui, né? E é a próxima também. Segue participando. 98413-4946. WhatsApp mais acionado de toda a região. 6h33, hora oficial de Brasília. Tá na nossa? Tá bom demais.

0: 6:36.
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Vem com a nossa, porque tá na nossa, tá bom demais. Bom demais é ter vocês todos os sábados com a gente aqui no Alvorada 102. É você que acorda cedinho, sintoniza o seu radinho em 102,9. É pra vocês e por vocês que estamos aqui com muito, muito carinho mesmo todos os sábados. A garganta ainda não tá daquele jeito, ela tem uma base de pastilha e uns comprimidos aí, né? Mas vamos melhorando, né? Ou que essas gripes aí que tá vindo não passam, né? Ela dá uma afrouxada e depois dá uma apertada de novo, né, compadre? É, comadre. Não tá fácil, né?

0: aqui, né? É, nego. Viu? Se tiver um torresmo que tem aí vingado bem aí, pode mandar pela amadinha, né? Pela excelentíssima, querida, ilustríssima sogra, né? A gente aceita, viu, nego? Um abraço pro meu amigo Gilmar Tozeto, pra dona Fátima aí no sertãozinho, né? Estão de visita nesse final de semana e estão com o rádio ligado, né? Acho que os preparos daqui a pouco já começam. Já tinha um evento ontem, né? E é cada dia um evento lá com o nego. É a coisa de louco. Ali não tem crise, né? A crise que fica pro lado de fora, pela tramela da porteira fora, né? Barbaridade. Um abração, povo querido aí de Porto Barreiro, sempre com a gente. Um abraço pro Tozeto e pra dona Fátima, pro Mariano, pra Aldair, pra todos aí, né? Mas quem está comigo? Olha só, mais um Mato Brito, mas é que aqui a nossa amiga Elisa lá de Pato Branco não erra, né? Ela só cegava contra a gente aqui, né? Um abração, Elisa, tudo de bom pra você. Olha, o mate é coisa boa demais, chique, chique no último, né? Um abração, Elisa, tudo de bom. Obrigado pela participação. A Almazeto confirmou aqui, né? Tá peleando pros lados de Mangueirinha, né? Mas Almazeto, velho. Um abraço, Rogério. Ótimo fim de semana mais uma vez aí. Tudo de bom pra você, meu amigo. Temos áudio. Bora com áudio.
1: Bom dia, meu amigo Cabelo. Bom
0: dia.
1: Bom sábado pra tudo nós.
0: Melhor estraga.
1: Ó, dá uma pra nós curtir meu rancho, meu paraíso com Zé do César, João Pinheiro. Beleza?
0: Valeu, Ângelo. Tudo de bom pra você. Quem está também comigo, meu amigo Juarez, abração Juarez, tudo de bom aí, valeu pela participação, um bom dia especial pra ti também. Tem mais gente aqui?
2: Bom dia, Cabelo.
0: Dia.
2: Manda aquela música do Teodoro Sampaio, a Morena Criminosa, cara, pra uma garoazinha que deu de madrugada, aí daqui a pouco vamos pra peleia até umas 10 horas da manhã. Eita. É o Leonildo Sacão, então na escuta desde que abriu esse teu programaço aí. Um
0: aí
2: bom dia.
0: É bonito.
3: Do grupo Cordiola,
0: aí é bonito.
3: E é próxima aí. Também.
0: Alá, Corradião, velho, Amir, né? Amir de bom.
4: Bom dia, tudo azul de bolinha branca.
0: Da mesma cor, né? Da mesma cor, não de bolinha branca.
4: A sua música aí do Baitaca, ninguém mais que ninguém pra curtir. É o Geraldo Chagas aqui da Vinda do Cachorro Sentado, Candói. Tchau, obrigado.
0: Ela, um abração, Geraldo. Tudo de bom também. Valeu pela sua participação. Quem está comigo? O Amarildo. Um abração, Amarildo. Valeu pela sua participação. Já eu sigo atendendo aqui, que agora choveu. Quaiô de pedido aqui, né? Que barbaridade. Vamos trazer moda boa, colocar conversa na prosa. Colocar música na conversa. Música na prosa. Coisa de louco. Faltando 16 para as 7, minha gente. Tem moda com Rio Negro e Solimões.
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0: Modão Bonito com João Bosco, Vinícius e Daniel. O endereço:
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0: É a manhã especial da nossa no Alvorada 102, faltando 9 minutos para as 7 da manhã, 9 para as 7, hora oficial de Brasília, e seguimos atendendo, é claro, a sua participação. O quem está comigo aqui pedindo tempo se armou de fato. É o Guarez, isso? Um abraço aí, meu amigo, tudo de bom, obrigado pelo seu rádio ligado. Mais áudio? Bora lá com áudio.
2: Bom dia, meu amigo Marquinhos. Emerson Rogoski, Porto Barreiro. Toca aí pra nós com Barreirito, Menino da Canoa. Crescendo pra todos os dias. Escuta, abençoado. Final de semana pra ti também.
0: Pra você também. Desejar.
2: Agradeço por atendido. Tá, nossa, tá bom demais.
0: Valeu, Emerson. Tudo de bom, pessoal de Porto Barreiro. Em peso hoje com a gente aqui, né? Um ótimo fim de semana. Quem está com a gente também é o meu amigo Neri de Lara. Um abração, Neri, tudo de bom. Obrigado pelo seu rádio ligado nesse fim de semana aqui com a gente. Quem está comigo? Meu amigo Valdecir Detone. Um abraço, Valdecir. Tudo de bom, ótimo fim de semana também. Obrigado pela participação aqui no Alvorada 102.

0: Controle de Remoto é o trio Parada Dura com Maiara e Maraíza.
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0: Faltando agora 5 minutos para as 7 horas da manhã, como já anunciamos, agora a participação do Frei Wilson e também do seminarista Mateus para trazer os avisos da paróquia São Francisco de Assis. Frei, seja bem-vindo, bom dia.
2: Bom dia, Marquinhos e ouvintes da Alvorada 102, paz e bem, avisos paroquiais, Bazada Solidariedade, 27 de junho, sábado, no Salão do Meio, das 8 até as 12 horas. Bênção do Santíssimo Sacramento, a partir do mês de julho, na primeira sexta-feira do mês, haverá bênção do Santíssimo, às 19 horas, aqui na Igreja Matriz. Missas, dia 27, sábado, 14h30, Arroio Bonito, Linha Santa Maria e Barra Grande, 19 horas, Matriz, Bairro São José e Samambaial. Dia 28, domingo, 8 horas, Matriz, 8h30, Bairro Nossa Senhora Aparecida, às 10 horas, Invernadinha e Nossa Senhora das Graças, e 19 horas, Matriz. Dia 30, terça-feira, 19 horas, Linha Alegria da Alegrave. Este mês é o mês do dizimista. Durante todas as missas de sábado e domingo deste mês, a pastoral do dízimo receberá as contribuições antes e depois da missa. Muito obrigado pela sua contribuição. Graças a ela, a igreja faz as manutenções necessárias e consegue ir adiante na evangelização. Deus recompense a sua generosidade. O seminarista Mateus está conosco esta semana, trazendo a meditação sobre o dízimo para nós paroquianos.
3: Paz e bem a todos. O dízimo como gesto de amor que frutifica. O dízimo é uma semente. Quando o entregamos, talvez não vejamos imediatamente seus frutos, mas Deus vê, e Ele faz germinar. Cada gesto de partilha gera vida. O dízimo frutifica na catequese das crianças, na formação dos jovens, na manutenção da igreja, na ajuda aos pobres, na celebração dos sacramentos e na evangelização. É bonito perceber que o dízimo é um gesto silencioso, mas profundamente fecundo. Ele não aparece, mas transforma. Ele não é aplaudido, mas sustenta a obra de Deus. E como toda semente, ele também frutifica na vida de quem o oferece. Deus multiplica graças, abre caminhos e fortalece a fé. O dízimo é, portanto, um gesto de amor. Amor a Deus, amor à igreja, amor à comunidade. Quem ama, cuida. Quem ama, partilha. Quem ama, se compromete. O dízimo é uma forma concreta de amar. E o amor, quando é verdadeiro, sempre dá frutos abundantes.
2: Nesse final de semana, que Deus nos abençoe com as suas graças e bênçãos de Pai, de Filho e de Espírito Santo. Amém.
4: Somos a Igreja da Paz. Da paz partilhada e do abraço e do pão.
0: Muito obrigado, Frei Wilson. Obrigado, Mateus, pela participação aqui no Alvorada 102. Um grande abraço e, claro, um ótimo final de semana.
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0: Faltando um minuto para as 7 horas da manhã.
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0: Sete da manhã, mais 3 minutos, 7:03, seu inverno na melhor estação, nossa FM a melhor em todas as estações, reta final aqui do nosso Alvorada 102, agradecendo a todos vocês que participaram, ficaram sintonizados aqui com a gente, muito obrigado mesmo pelo carinho de cada um de vocês, continuem sempre em 102,9, claro, o fim de semana da nossa só está começando e em cada horário tem um amigo comunicando para você, com certeza. Nosso programa deste sabadão, dia 27 de junho, vai ficando por aqui. Lembrando que nós estamos aí finalizando a 26ª semana do ano. Já se passaram 178 dias de 2026. Temos pela frente 187 dias. Estamos no inverno, né? Desde o dia 21, né? Do último dia 21 às 5h24 da manhã. Esse inverno que segue até o dia 22 de setembro, às 9h05 da noite, hora oficial de Brasília. A lua é crescente, hoje é dia nacional do vôlei, dia do relojoeiro. Dia dos Santos, Nossa Senhora do Perpétuo Socorro, Cirilo de Alexandria, Ladislau e Madalena Fontaine. Amigos e amigas, valeu mesmo, obrigado mesmo, mais uma vez, de coração, pelo carinho da audiência de todos vocês. Temos um encontro marcado amanhã, a partir das 6 da tarde, no nosso Memória Sertaneja. E se Deus nos permitir, estaremos aqui no próximo sábado, neste mesmo horário, com mais uma edição do nosso Alvorada 102. Valeu, forte abraço, tchau, tchau, fiquem com Deus, até lá. Conheço mais...

0: 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Bom final de semana e até o próximo sábado.
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2: 7:09.
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6: Olá, amigos ouvintes, olá, população de Porto Barreiro, estamos dando início ao informativo da Prefeitura Municipal deste sábado, dia 27 de junho de 2026. Está aqui comigo o prefeito Vanderlei Wolff para falar de mais uma semana de intensos trabalhos, inclusive com viagens também à capital do estado. É isso mesmo, né, prefeito? Bom dia.
7: Bom dia, Wilson. Bom dia a todos os ouvintes. Estamos aqui então hoje, mais uma vez, para levar as informações do município de Porto Barreiro a toda a nossa população, nossos agricultores, o povo em geral. Essa semana, Wilson, aí, bastante frio, né? O inverno aí mostrou sua cara, geadas, mas estamos aqui trabalhando. Iniciamos a semana na segunda-feira aí em Curitiba, visitando o gabinete dos vários deputados. Tivemos lá conversando aí com o nosso deputado Edmar Traiano. Tivemos também com o Paulo Litro, Adão Litro, também Alisson Evangel. Temos muitos projetos, né, Wilson? Curitiba e algumas coisas já acontecendo em nosso município, como é o caso aí, essa semana tivemos uma notícia aí de um recurso para a saúde aí de R$250 mil, aí para nós tá fazendo aquisição de imóveis aí para nossos postos de saúde. Então são R$250 mil, hein? É um recurso aí viabilizado aí pelo deputado federal Paulo Litro, né? Que também tem trabalhado bastante por Porto Barreiro, só na área da saúde aí ele já colocou para nós aí quase R$1 milhão aí em PAP Saúde. E mais esses R$250 mil agora para comprar aí móveis para os nossos postos de saúde. Também voltamos novamente em Curitiba aí na quinta-feira também, a pedido aí do governador Ratinho, também fez anúncios, né, na área da saúde. Porto Barreiro, que também foi bastante vezes contemplado aí pelo governo do estado. Nós temos aí 6 automóveis hoje viajando com o nosso povo de Porto Barreiro. 4 automóveis desses são recursos do governo do estado do Paraná. Temos também recursos aí de, temos vans, 2 vans aí também da nossa administração. Temos também agora mais carros, mais uma SPIN e também micro-ônibus. Temos um ônibus que veio para Porto Barreiro, a gente cedeu lá para a Ciscop. Todos esses veículos aí, recursos do governo do estado. Então, o governador Ratinho tem atendido e muito a saúde dos nossos municípios. E também agora estamos aí trabalhando aí para uma nova UBS. Também temos um recurso aí para uma UBS em Porto Santana de R$1 milhão. Também temos recurso para uma clínica de fisioterapia na sede, mais R$1 milhão e R$300 mil. Então, é muitos recursos do governo do estado também na área da saúde. Então, a gente sabe que a saúde precisa estar sempre presente, a gente tem que estar sempre investindo na saúde. Logo, chegará também mais veículos, mais uma ambulância para estar atendendo a saúde no nosso município. Já falando em viação e obras, e agricultura também, né, Wilson? Essa semana quase que entregamos tudo o calcário. Então, acredito aí que ficou apenas aí uns 3 ou 4 agricultores para ser atendido na próxima semana, que a gente vai aí fechar aí as 1.000 toneladas de calcário, atendendo aí a 100 produtores rurais. Então, o pessoal da aviação essa semana também bastante envolvido na questão aí da entrega do calcário aí a nossos agricultores, né? O calcário é entregue aí na propriedade do agricultor. Também falando um pouquinho da aviação, essas semanas tivemos aí em Porto Santana, fizemos aí um projeto piloto, já nós que já construímos, somando aí os 5 anos e meio de mandato, 8 pontos de concreto, mais 2 alargamentos de ponto, com recursos próprios, né? Vale dizer isso. Agora a gente tá inovando, né? Temos aí bastante pontes a ser construído em rios menores, né? Sangas, como se diz. Então a gente tá fazendo aí um projeto piloto. Fizemos essa semana uma ponte aí na comunidade do Pasta Erva, né? Que liga aí acredito que umas 8 ou 10 famílias. Então a gente vai ver como que fica essa ponta. Temos mais umas 4 ou 5 para fazer nesse molde. Então a gente não vai estar mais usando a madeira, o eucalipto para fazer ponta. Então, se der certo, a gente vai estar mudando para esse novo sistema aí, né? Que fica bom com 6 metros de largura, um custo relativamente baixo. São em torno de 35 a 40 mil reais aí por ponta. Então você veja que se a gente for licitar uma ponta, a gente tem que fazer um pouco maior, estrutura melhor, ela ultrapassa facilmente a 100 mil reais. Então, acredito aí que seja uma alternativa para a gente estar atendendo também todos os agricultores aí com a construção das pontas e parando de vez, né, com aquela questão de estar sempre consertando pontas aí com madeira.
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6: Tá certo, prefeito. Nós falamos sobre a saúde do nosso município, muito bem assistida, inclusive, né? Com veículos, como o senhor bem colocou, questão de funcionários, nossos médicos atendendo aqui na sede, também no distrito de Porto Santana. Enfim, viação e obras também, o trabalho não para. E dicas de passagem, né, prefeito? Essa ponte que o senhor comentou aí ficou de excelente qualidade e que vai, como o senhor disse, é um projeto piloto, mas que já vai dar muito certo aí para os próximos projetos. Prefeito, fala também de mais projetos aí em andamento. Nós temos aí a questão do asfalto, temos também aí a questão de cascalhamento, enfim, como é que tá o andamento aí sobre a questão da explosão aí da pedreira, prefeito?
7: Wilson, então essa semana também, graças a Deus, aí a gente já teve aí fomos sinalizado aí pelo exército, foi deferido o nosso pedido. Então, próxima semana, início do próximo mês, estarei novamente em Curitiba, já com a papelada em mãos, né? Já com a autorização pra gente estar fazendo a explosão. Então, fez a explosão, nós temos asfalto para nós estar construindo aqui, que já o prazo já tá rodando, que é aquela questão lá do asfalto sertãozinho, são 3 quilômetros de asfalto, aonde o município, a contrapartida do município são fazer a fundação do asfalto. Então, a gente precisa dessa explosão pra gente estar colocando aí o rachão, né? Daquele trajeto lá e recurso também do deputado federal Paulo Lito de R$1 milhão para fazer um quilômetro de asfalto, nós vamos fazer 3 quilômetros de asfalto. Então, 2 quilômetros são praticamente aí recursos próprios do município. Com a contrapartida aí, já fizemos a reabertura e a colocação do material, né? Faltando aí, foi licitada apenas a parte de cima do asfalto. Então, são R$1 milhão para nós fazer aí 3 quilômetros de asfalto. E a gente vai, nos próximos dias, estar anunciando, né, a questão aí de estar fazendo pedra-brita nas estradas. Então, acredito aí que logo a gente vai estar resolvendo também o problema do nosso agricultores. Já visto aí que muita chuva, então tem bastante estradas aí necessitando aí de material nesse momento.
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6: Prefeito, falar também ainda, nós estamos com alguns minutos de tempo, falar sobre aquisição aí. Essa semana também o município recebeu um trator novo, né? Mais alguns equipamentos aí que chegando para fomentar aí, claro, a agricultura, ou seja, fortalecer os pequenos agricultores aqui em Porto Barreiro, né, prefeito?
7: Sim, isso nós temos aí, chegou uma plantadeira, também um pulverizador. São emendas aí do deputado Alião Machado, também do deputado Elton Velter. São uma plantadeira e um pulverizador e tem mais alguns equipamentos aí a chegar. E também chegou, né, a mais nova aquisição do município, um trator. Trator novo, vale lembrar toda a população, comprado e com recursos próprios. Então, uma associação aí nos pediu um trator novo e gabinado. E a gente licitou, tá aí na frente da prefeitura, chegou aí no final dessa semana aí, mais um trator aí, se não me falha a memória, tá inteirando 7 tratores, 0 quilômetro que nós vamos entregar aí para toda a população. Já entregamos 6 e vamos entregar o 7º trator, então, nos próximos dias aí para uma associação. Isso mostra aí que também a gente tem trabalhado bastante, né, não só na área da saúde, como fiação, como agricultura, o esporte, educação, a gente trabalha em todas as áreas do município, então é muito bom a gente poder tá mostrando esse trabalho também aí para toda a população, né? E atendendo nossos agricultores. Para hoje era o que nós tínhamos, marcando então um próximo encontro no próximo sábado, nesse mesmo horário. Tenham todos aí um ótimo sábado e um excelente domingo a todos.
6: Muito bem, um ótimo sábado, valeu prefeito, muito obrigado, mais um programa, esse foi o informativo da Prefeitura Municipal de Porto Barreiro deste sábado. A você o nosso abraço, nosso muito obrigado pela audiência e até o nosso próximo encontro, se Deus quiser. Tchau, tchau, até mais.
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2: Olá, bom dia. Está no ar o programa da sua cooperativa. A partir de agora, as notícias que foram destaque durante a semana. Hoje é sábado, 27 de junho de 2026. Está começando Momento Coaçu, com produção e apresentação de Evandro Artuzzi. Confira nesta edição: avicultores destaques dos meses de abril e maio são homenageados. Concurso Cooperar para Sustentabilizar, realizado pela Coaçu juntamente com a Bayer, que premiou produtores e soja, foi encerrado nesta semana. O Momento Coaçu está no ar.

0: você.
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2: E no último sábado, dia 20 de junho, aproveitando as festividades da fogueira em São João, a Coassul reuniu em seu estande avicultores que foram destaque nos meses de abril e maio para um café da manhã e as respectivas homenagens. Eu estive acompanhando o evento e conversei na oportunidade com avicultores que foram premiados, que se destacaram, e também com profissionais que acompanham esses avicultores e que atuam na área de fomento da cooperativa. Acompanhe como foi.
3: Inicialmente quero conversar aqui com os irmãos Lutemberg, o Cleonir, o Eloir estão por aqui. Cleonir, o que que significa poder participar não só da premiação, mas ter esse lote de qualidade aí no seu aviário?
4: Ah, para nós, pra gente é gratificante, né? Saber que todo o trabalho deu resultado, né?
3: Quanto tempo de trabalho já?
4: Ah, na avicultura já faz 24 anos de avicultor já, né?
3: É a primeira vez que vocês conquistam um primeiro lugar ou já teve outras premiações?
4: Ah, já teve várias, só na Coassura já tem, acho que 16 premiações já.
3: Você se sente realizado com isso?
5: Agradecendo a cooperativa por nós estar associado nela e os técnicos.
3: Muito mais que receber o prêmio, a satisfação de saber que está produzindo algo com qualidade.
5: Isso, produzindo qualidade e lucro também, né? O assunto está muito bom para nós.
3: Kellen, como é que é esse trabalho, esse acompanhamento todo para que os avicultores, né, exemplo dos irmãos, o Cleomir e o Leir, tenham esses resultados positivos?
6: Então, muito depende do esforço deles, né? A participação deles no aviário, eu digo que é quase que 90% o trabalho. Nós, como veterinários, vamos ali em visitas pontuais, mas para ajustar algum eventual necessidade, né? Mas o trabalho, principalmente, é do produtor, né? A gente faz o acompanhamento, mas o resultado muito é deles mesmo, do esforço deles.
3: O que que os veterinários mais cobram do avicultor?
6: Cobramos muito a questão de biosseguridade, né? Ainda vendo o que a gente está vivendo hoje em relação à influenza aviária, que passou um pouco ainda, deu uma acalmada na situação, mas é um grande desafio em relação também à salmonela e tudo mais, principalmente que a gente cobre isso, né? E o restante, os produtores tiram de letra.
3: Como é que você se sente vendo que o seu trabalho está auxiliando nesses bons resultados e entregando para o abatedor um produto de qualidade?
6: Com certeza, muito feliz, gratificante essa situação e, assim, que busca cada vez mais dar vontade de ser a próxima, conquistar, estar junto com eles, trazer cada vez mais bons resultados, né?
3: Conversar também aqui com o Thiago Moreira, que é de Saudade do Iguaçu, foi o segundo melhor lote do mês de maio. Thiago, o que que significa, o que que representa essa conquista para você, para a família, para quem está envolvido no aviário?
7: Para mim é muito gratificante, né? Você ver o teu esforço de 60 dias praticamente num lote, você ser o segundo melhor resultado dentro de quantos produtores tem na cooperativa, né? Então a gente se sente muito, muito lisonjeado de você poder estar aqui e ver o quanto o seu esforço foi reconhecido, né?
3: Para você, o que que significa ser cooperado, ser integrado à Coassu?
7: Uma gratificação muito grande de você poder ter esse esforço aqui reconhecido, que nem eu, já faz 4 anos que sou cooperado da Coassu, então graças a bom Deus a gente consegue pelo menos uma vez, duas por ano, ser reconhecido, então a gente fica muito, muito contente com isso, né?
3: Em termos de rentabilidade, isso também representa bastante?
7: Ah, com certeza, né? Um resultado desse, a remuneração foi bem alta, né? Então dá pra gente conseguir investindo bem na granja e tentar manter o resultado, né?
2: Durante esta semana, a Coassu, juntamente com a Bayer, encerrou a programação de eventos destinados a premiar os produtores de soja que se destacaram no concurso Cooperar para Sustentabilizar, concurso que teve por objetivo conhecer os produtores de soja que tiveram a maior produtividade em toda a área de abrangência da Coassu. Esse concurso foi realizado pela primeira vez numa iniciativa do Departamento Técnico Coassu, juntamente com a Bayer. Nesta semana, encerrando as premiações, foram realizados eventos na terça-feira em Verê e na quarta-feira, dia 24, em Dois Vizinhos, reunindo produtores dos polos Dois Vizinhos, Salto do Lontra e São Jorge do Oeste, né? Que receberam a devida premiação, né? Na oportunidade, eu conversei com o gerente do polo Salto do Lontra, Jean Santin, com o responsável pelo departamento técnico do polo Salto do Lontra, o Juliano Juliano Rosa e com o produtor de soja que ficou na primeira colocação no polo de Salto do Lontra, o Lindomar Leite. Acompanhe as entrevistas.
3: Jean, gostaria que você avaliasse, né? Como que você analisa esse concurso promovido pela Coassul, com apoio, com a participação da Bayer?
0: Para nós é uma satisfação muito grande chegar hoje na finalização da primeira etapa, a primeira edição, né? Desse concurso, que é uma parceria entre Coassul, a Bayer e também o cooperado, né? E o objetivo desse concurso, ele é fazer com que o produtor produza mais com um custo menor, então produzir mais com menos, né? E a gente fica muito feliz que o produtor aderiu a essa ideia, né? Tivemos muitos participantes e a gente fica muito feliz com esse trabalho de união da cooperativa, do cooperado, né? E que a gente possa estar levando, além de uma informação, estar levando uma rentabilidade maior, como aconteceu com o Lindomar, que faz parte do meu polo, né? Produtor de Sal do Lontra. Desejo os parabéns para ele, parabenizo, né? Por ter uma ótima rentabilidade e uma produção também.
3: Aliás, todos do seu polo tiveram uma alta produtividade, né?
0: Exatamente. Tivemos aí produtores aí com a média, podemos dizer, alta, né? Em visto que o meu polo é uma região mais quente, mas com um desafio maior, né? Mas isso demonstra que com um manejo bem adequado, o produtor trabalhando junto com a cooperativa, a gente conseguiu sim chegar num resultado bem satisfatório.
3: Juliano Rosa, coordenador do DETEC, como é que foi, Juliano, trabalhar com os produtores do polo Salto do Lontra para que esse concurso se tornasse realidade?
8: Esse concurso, ele traz uma modalidade que o produtor tem que estar junto, né, com a área técnica. Então, trazendo essa inovação nesse programa de sustentabilizar juntamente com o cooperado, é o desafio que o produtor tem juntamente com a Coassul, oferecendo as soluções a nível de campo. Então, a inovação junto dessas altas produtividades requer um certo cuidado. E isso, com essas soluções entregues, o produtor teve aí, né, as melhores produtividades dentro do primeiro programa aí oferecido pela Coassul e também junto com a Bayer.
3: Houve alguma resistência deles ou não? Foi bem aceito essa iniciativa?
8: A aceitabilidade do produtor é muito boa com relação a essa busca de informação e a essa acessibilidade junto, né, às decisões com o departamento técnico. Então, essa aceitabilidade foi muito bom aí através dessas trabalho realizado também junto com o cooperado.
3: Foram duas qualidades de soja empregadas no concurso, né?
8: Nós tivemos a titânio, né, como a cultivar principal dentro da modalidade do concurso. Tivemos trovão também. Então, abre próximo ano, juntamente com os novos cooperados que vão participar, né, sendo ou um ou dois mais por técnico, buscar novas cultivares aí com essas plataformas aí e biotecnologia oferecida aí pela Bayer.
3: Lindomar Leite, produtor de Salto do Lontra, 218,52 sacas por alqueire. Lindomar, como é que foi chegar a essa produção? Como é que foi o trabalho lá na sua propriedade?
9: Foi muito gratificante que os técnicos acompanharam nós lá e tenho a agradecer eles. E o clima também não foi muito fácil, mas correu tudo bem e deu bom a produção.
3: O que que significa para você esse primeiro lugar?
9: Muita alegria, né, de ter ganhado e agradeço de ter dado a confiança, de ter me escolhido e agradecer a coordenação da Coassul.
3: Você trabalha lá com a família?
9: Isso, trabalho lá em família lá.
3: E o que que representa para você ser cooperado com a Coassul?
9: Ah, é muito importante, né? Faz muito tempo que nós somos cooperados e vimos muita confiança na cooperativa.
3: Parabéns.
9: Valeu, obrigado por vocês.
3: Juliano, parabéns também pelo seu trabalho e trabalho do departamento técnico como um todo, na Coassul toda, né?
8: Com certeza, Evandro. Eu acho que todo o time, ele vem muito bem alinhado, né? A troca de informações, isso ela fica evidente no dia a dia, juntamente aí com o corpo técnico e, com certeza, sempre levar a solução aí junto ao cooperado, que ele tenha sempre a maior rentabilidade.
3: Já, parabéns também a você e estendo isso para os demais, né, gerentes de todos os polos da cooperativa.
0: Obrigado, Evandro. Eu acho que o momento é de agradecer agora, né, a todos os participantes da parte do produtor, todos os cooperados que participaram desse desafio, né, também todo o departamento técnico, não somente do meu polo, mas da Coassul em geral, né, por ter aceitado esse desafio e tá levando aí essa inovação e esse desafio pro produtor para estar alavancando aí a produtividade para frente. Muito obrigado.
2: E além do produtor Lindomar Leite, também foram premiados neste último evento em Dois Vizinhos, Márcio Paulo Endes de Sulina, que teve produtividade de 180,02 sacas por alqueire, e a primeira colocada do polo Dois Vizinhos, que é de Boa Esperança do Iguaçu, a Marlene Magnanho, com produtividade de 225,73 sacas por alqueire. A esses premiados do último evento e todos os demais, parabéns e que possam novamente repetir a boa produtividade nesta próxima safra de soja e no próximo concurso Cooperar para Sustentabilizar. Música. E o Momento Coaçu deste sábado, 27 de junho, fica por aqui. Você que quer mais informações, acesse coaçu.com.br ou siga nossas redes sociais no Facebook e no Instagram. O Momento Coaçu no rádio volta no próximo sábado, neste horário e por esta emissora. Todos uma abençoada semana e até o nosso próximo encontro.
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1: Bom dia! 27 de julho de 2026. Agora são 7 horas e 31 minutos, hora oficial de Brasília. Está começando aqui na nossa FM 102,9. O Manhã Total. Sabadão, tempo nublado, previsão de chuva aqui no sudoeste do estadão do Paraná. 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Você sabe, tá na nossa, tá bom demais. O nosso bom dia, um ótimo fim de semana para você que se liga com a gente. Você que vai ficar conosco para ouvir as melhores músicas. É, só tem música boa para você curtir na apresentação de Munir dos Santos até as 8 horas e 30 minutos. WhatsApp da nossa 46984134946. Zezé de Camargo e Luciano, dou a vida por um beijo. Bom dia, bom dia, bom dia.

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4: É o inverno brasileiro. 7 horas e 43 minutos, hora oficial de Brasília. Você tá ligado com a gente. Olha, chuva hoje, hein? Previsão de chuva neste sabadão aqui no sudoeste do estado do Paraná. 7 horas e 43 minutos. Hoje é 27 de junho de 2026, é o finalzinho do mês, é o Manhã Total, um oferecimento de Acúlice Corretora de Imóveis. 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Cresce 55477. 7 da manhã, 46 minutos, no horário oficial de Brasília. 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Fale com o Júnior. 7h47 agora e tá chegando Jean Giovanni, Cadê o Nosso Amor?

0: 7h54.
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Estamos de volta, restando agora 2 minutinhos para as 8 horas da manhã, no horário oficial de Brasília. Você tá ligado na nossa FM 102,9, é uma região de audiência. Este é o programa Manhã Total com Munir dos Santos, fazendo companhia para você até as 8:30 da manhã. 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Bom dia, meu amigo, você que está em casa, minha amiga, você que está no trabalho, você que nos dá uma carona, obrigado pelo carinho da audiência. 27 de junho. Estamos aí nas festas juninas, clima de Copa do Mundo, Brasil classificado, vai enfrentar segunda-feira às 14h o Japão. É, Brasil e Japão, segunda-feira, 14h, direto dos States. E aqui tem Zé Felipe, participação da Ana Castela. Sua boca mente.

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0: Estamos de volta, 8h10 da manhã. Hora oficial de Brasília. 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Consórcio HS Consórcios. 8h11 da manhã, no horário oficial de Brasília. 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E hoje tem a piazada no Dionísio de Bona, né? Hoje pela manhã começa 8:30. Tem a categoria sub 13. Chopinzinho está jogando, né? É agora de manhã um jogo e à tarde mais um. E tem mais, então são 4 jogos, né? 4 jogos. É, 2 contando com a equipe da Cel. Agora na manhã, pela manhã, e um no início da tarde também. A Cel Chopinzinho aí com a categoria sub 13 no Campeonato Paranaense. Você quer curtir a piazada jogando, né? Deu uma passadinha, um pulinho lá no Centro Esportivo Municipal Dionísio de Bona. Não paga nada, né? Entrada franca. 8:13, agora tá chegando Danilo e Davi. Não mexe nas minhas gavetas. Bom dia, bom fim de semana.

0: 7 de junho de 2026. São 8 horas agora, 18 minutos, no horário oficial de Brasília. 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Manda um abraço aqui pro pessoal que se liga com a gente. O Cestilho tá lá na companhia, obrigado. É, estamos na escuta. É, o Aldo Detone, do Detone Pinturas, tá acompanhando, rodando e ouvindo a nossa FM. News Paranaense, lá em Saudade de Iguaçu também, na companhia da nossa. O Rubens Leal, obrigado pela audiência. Matando e ouvindo a nossa. Meu amigo Paulo Dalmazo também, tá acompanhando e tá pedindo o Mato Grosso e Matias, pessoal aí que vai participando, o Clair Índio também, na companhia, obrigado pela audiência. 8:20 da manhã, Zé Neto e Cristiano, Cadeira Cativa.
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região de audiência, 8h26 agora. Estado oficial de Brasília. Um abraço para o Bito e para Gabi Sangalete lá na. Sem saudade de Iguaçu, acompanhando a nossa programação. Obrigado pelo carinho da audiência. E o Manhã Total está chegando ao final. E com o abraço de Munir dos Santos na apresentação. Na sequência, tem o João da Rosa. Um ótimo fim de semana para você. Para fechar todas, tem Ed Brito e Samuel. Romance Rosa.

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1: Maravilha, gente. Olá, você. Bom dia. Bom dia. Oi.

Maravilha, gente. 8 horas e 31 minutos. Estamos chegando. Alô, você. Tudo certo por aí? Espero que sim, né? Espero que vocês estejam muito bem nesse sabadão, dia 27 de junho. Muito feliz de estar novamente com vocês, fazendo parte da sua manhã de sabadão. E claro, valendo a sua participação, hoje nós temos um churrascão, né, gente? Um churrascão aqui de 5 quilos, 5 quilos de costela do Supermercado Sul. Manda seu nome, 4698413-4946. Manda aí, você já vai estar participando aqui na programação também, né? Obrigado a cada um de vocês que estavam aí curtindo Munir dos Santos, desde a madrugada também, claro. E a partir de agora, então, muito prazer, eu sou João da Rosa, levando para você as melhores canções nesse sábado, né? A temperatura na casa dos 11 graus, previsão de chuva aí para os próximos dias, até terça-feira tem chuva, segundo o que diz aí a previsão, né? Na quarta teremos sol e na quinta novamente volta aí a chuva, né? Segundo então o que diz aí as previsões, tá bom, gente? 8h32, vamos começando aqui o nosso Sabadaço 102. Alô, você, bom dia.

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0: Muito bem, gente, fechando a primeira sequência do nosso Sabadaço 102. Você ouviu aqui, o Rio Negro e Solimões, também começando com Zezé de Camargo.
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0: 8:39, 8:39. 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

Legal, gente. Gustavo Lima na indicação da Natasha, toda a família curtindo a programação da nossa FM. Gustavo Lima, retrovisor. João da Roça. Maravilha, gente. Vamos juntos até as 10h30, 8 horas agora, 52 minutos, 8h52. Né? Um abraço aí pro pessoal que está curtindo a programação. Abraço pessoal lá do Novo Horizonte. Né? O pessoal sempre ligadinho aí, pedindo aí também a Simone Mendes, né? A Ivone. É, obrigado aí pelo carinho da audiência, né? Também o Jovenal Machado, ligadinho na programação. A Helena, né? O pessoal lá de Santa Helena, né? Quem está curtindo a programação é a Marlene, né? É isso mesmo, né? Obrigado, hein, gente, pelo carinho da audiência de cada um de vocês, né? Também participando Miguel da Silva. Abraço também pro pessoal lá da Santa Inês, Arseni Bassa. Alô, Arseni, tudo certo por aí? Espero que sim, né? Abraço também para o pessoal lá de São João, ligadinho na programação da nossa FM, né? Vamos seguindo, vamos trazendo mais sucesso aí pro pessoal que já está se organizando, que dia 2, né? Dia 2 de agosto tem um super evento aí no Esplendor Centro Eventos, Rainha Musical, Sorriso Lindo e K3. Serão 8 horas de festa e, claro, você vai curtir agora o sucesso do grupo Sorriso Lindo, Cabelão Preto. Alô, você, bom dia.

0: Grupo Sorriso Lindo, Cabelão Preto, foi o sucesso que você ouviu aqui na 102,9.
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0: 8:56, 8:56. 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Tá bom, gente? 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No ponto supermercado, se tá barato, tá no ponto. 8:57, 8:57, continua mandando seu nome, hein, gente? 469-843-4946, manda seu nome e você já estará concorrendo, então, a 5 quilos de costela aí. Manda aí e, claro, participe aí para você levar esse churrascão hoje aqui do Sabadaço 102. Intervalinho, já já eu retorno com muito mais sucesso para você.
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Matheus Jardineiro, Alexandre Pires, participação aí, Luiz Cláudio e Juliana aqui na programação da nossa FM 102,9. 9:09, 9:09, vamos seguindo, vamos juntos, até, gente, até às 10:30, sabadão 102, onde mais fazer parte da sua manhã de sabadão. Vale a pena você mandar o seu nome e concorrer a 5 quilos de costela aí do Super Mercosul aqui em Shoppingzinho, telefone é 469-8413-4946. 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

9:11, 9:11. Nós vamos seguindo aqui com a programação da nossa FM, agradecendo você pelo carinho da sua audiência, né? Obrigado por você fazer parte então da programação da nossa FM. Já vamos trazendo mais uma do Bruno Marrone e Alexandre Pires. Lembrando, Alexandre Pires em setembro em Shoppingzinho. Opa, maravilha, hein? Sabadão pra você. Ah, vamos lá.

0: Valeu, Alexandre Pires. Cadê as palmas aí, galera? Para o Alexandre Pires.
1: Valeu, garoto. 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

0: da Rainha Musical, cometendo loucuras, lembrando, banda Rainha Musical, Sorriso Lindo e K13 em Shoppingzinho, dia 2 de agosto, domingueira, gente, uma domingueira é a Beer Fest, venda de chopp, barril de chopp pra você também, claro, e cerveja nesse evento, uma super festa, 8 horas de festa, começa às 4 da tarde e você é nosso convidado. Gente, intervalinho, já já retorno com muito mais sucesso aqui.
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0: Ana Castela, participação da Roberta Miranda, Vá com Deus, é o sucesso que você ouviu aqui no nosso Sabadaço 102. João da Rosa. Muito bem, vamos juntos até as 10h30 aqui no Sabadaço 102. 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
0: 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Nós vamos seguindo, 9h33, 9h33, a vez do Guilherme Santiago.
3: Uma senhora declaração, né? O cara falar na rua... Alô, pisca! Essa é pra você, meu irmão.

0: Maravilha, gente, fechando mais uma sequência, Mato Grosso e Matias, a participação aqui na programação da nossa FM.
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Legal, gente, é a nossa FM, 9 horas 52 minutos, faltando 8 minutos para as 10 da manhã, 102,9, é a nossa FM, simplesmente junto com você a todos os momentos, hein, gente?

0: Maiara e Maraísa aqui no nosso Sabadaço 102.
1: Oi! João da Rosa, o seu amigo do rádio, a alegria está no ar.
0: Muito bem, vamos juntos, gente, vamos juntos até às 10:30. Lembrando que todos os sábados das 8:30 às 10:30, Sabadaço 102, eu, João da Rosa, fazendo companhia pra você. 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Chitãozinho e Chororó, Traia Véia, é caipira eu sou. 9:56, bom dia.
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0: Valeu, parabéns.
1: Obrigado, Zeca, prazer é nosso. Amando você.
2: Bruno e Marrone, de tanto amar você aí, a participação do Zeca Pagodinho aqui na programação da nossa FM 102,9.
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2: 10:02, 10:02. 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Intervalinho, já retorna com muito mais sucesso aqui na programação da nossa FM 102,9, sabadão, 27 de junho, 10:03.
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2: Pega, gente, que modão, hein? Zenete, Cristiano, César e Paulinho e Jean e Giovanni, duas vezes você. Muito bem, 10:16, 10:16, vamos seguindo, vamos juntos até as 10:30 aqui, a Sabadarço 102. Um abraço para vocês de toda a região que está participando, né? Obrigado aí para Milena de Brito, Cleiton Santos, também a Ivone. Obrigado a cada um de vocês, gente, fazendo parte da programação da nossa FM, Sabadarço 102, também participando a Mildri Seco. Obrigado também a você pelo carinho da sua audiência. Ainda dá tempo, hein, gente? 5 quilos de costela, 4698434946, indicação aí do Super Mercosul. Mais uma do Alexandre Pires, gente, dia 4 de setembro. Coloca na sua agenda.

0: Maravilha, gente. Alexandre Pires aqui na programação da nossa FM. Lembrando, dia 4 de setembro em Chopinzinho com a sua turnê. É, Pagonejo Bão, melhor do sertanejo em pagode pra você no Esplendor e Centro Eventos, dia 4 de setembro. Um abraço aí pro meu amigo João Buzino, que está ligadinho aí, indo pra Laranjeiras do Sul, curtindo a programação da nossa FM. Um abraço pra todos, né, que estão aí na audiência, você que está viajando, nos dando a carona, obrigado aí, tenha um cuidado hoje, né, o tempo tá, né, com chuva aí, vai com calma, tranquilo, um abraço a todos vocês.
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0: 10:21, 10:21. 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Intervalinho, já retorno, fica aí.
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12: Maravilha, gente. Bom demais estar aqui juntinho com você nesse sabadão, dia 27 de junho. Bom demais mesmo, hein, gente? Mas estamos chegando aqui ao final do nosso programa deste sábado. E claro, quero agradecer a cada um de vocês pelo carinho da sua audiência. Vamos ver quem levou aí o churrascão de hoje? Vamos lá? Foram mais de 300 participações. Muito obrigado pelo carinho mesmo, hein, gente? É, pessoas de toda a região, lembrando que a nossa FM é ouvida em mais de 100 municípios e você participou. Vamos lá, vamos lá. É, Sebastião Sacon, né? Sebastião Sacon, alô Sebastião, né? Pode pegar o churrascão lá direto no supermercado, lá fala com a Ali, tá bom? A gente vai passar para ela aí o seu nome e o senhor pode retirar lá, tá bom? Seu Sebastião Sacon, tá bom? Um abraço a você e toda a família, obrigado pelo carinho da audiência. Gente, na sequência, vem aí o rock e as melhores bandas do sul. Desejo a você um ótimo final de semana. Eu volto sábado que vem, se Deus quiser. Vou deixando a última, hoje só para você entrar no clima, né? 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Valeu, fui!
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1: Estamos chegando pela 102 para mais um programa Show de Bandas 39 anos. Hoje é sabadão, é dia 27 de junho de 2026. Em nome dos nossos patrocinadores e a você, meu querido ouvinte, até a 1 da tarde na programação da nossa FM. Alegria na sua manhã. Bom dia, bom dia.

0: 10:37.
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14: 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Aqui em 102,9, a melhor da programação do seu final de semana, em outubro. 40 anos com você. 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

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E já já você vai saber onde fica a melhor empresa no ramo de vidros, alumínios, na região, e também mosquiteiro para janela de esquadrias, daqui a pouco, aqui no nosso programa.

0: 10:54.
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Dando sequência aqui da nossa programação, lembramos que no dia 1º esteve de aniversário Nadir Antônio Seik, que é o pai do Gustavo e do Jean da Autolatas, e também a Tainá da Constrular. E no dia 6 de junho, a comadre Nissurcan Flá de Pinhão estava de aniversário, e também a comadre Marli Teres, no dia 7 de junho, completou mais um ano de vida. A todos os aniversariantes, saúde, paz e felicidades.

0: 11:10.
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Vamos dando sequência aqui na nossa programação. Lembramos que no dia 9 foi aniversário do Lucas, lá da Impacto Peças Automotivas. E no dia 6, no dia 10, quem completou mais um ano de vida foi Aline, da Agrobaço. Felicidades aos aniversariantes e a música na sequência da nossa programação.

0: 11:28.
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7: 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Dando sequência na nossa programação, no dia 12, quem esteve de aniversário foi o Alan, lá da Eletroluz. Dia 19, quem aniversariou, não pôde estar lá, foi a minha querida Maria Cecília, da panificadora Sonhos, da Nair Novo Chadley. felicidade, saúde, paz, tudo bem pra pequena, né? E também pro Alan, lá da Eletrolux.

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E nós vamos dando sequência aqui na nossa programação, lembrando que dia 20, aniversário então, foi aí do compadre Renato Rafaim, lá de Itapejara do Oeste. Dia 23 é do meu afilhado Heitor Rafaim, né? E também está completando mais um ano de vida. Pai e filho, né? Que maravilha, hein? Felicidades, tudo de bom pra vocês.

0: 12:01.
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8: 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Dando sequência, nós vamos aqui lembrando os aniversariantes do dia 24. É o meu amigo, o João Padilha, né? Tava de aniversário dia 24. Também meu irmão, meu amigo Giovanni Scarpinello, da Giovanni Veículos Multimarcas. Também o compadre Eloy Surcam, lá de Pinhão, aniversariando. Que maravilha, hein? Então, as aniversariantes João Padilha, Giovanni Scarpinello e Eloy Surcam, nossas felicitações. Na sequência, mais música para vocês.

0: 12:17.
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Dando sequência na nossa programação, deixa ver aqui, amanhã dia 28, quem paga a festa é a Jaine Kate, lá de Pato Branco, né? A nora Jaine Kate, ela está aniversariando amanhã, completando mais um ano de vida. Que Deus proteja e dê muita saúde pra você.

0: 12:35.
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Sabadão, dia 27 de junho de 2026. Juntos na programação do Show de Bandas 39 anos. 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

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Dando sequência na programação, fechando bens, completando mais um ano de vida no dia 30, deixa ver, os 18 anos do nosso querido técnico JP, né? Tá sendo de maior, né? Hoje nós estamos frente a frente, inclusive sempre era o Marquinhos, né? O pai dele, e agora então JP completando seus 18 anos no dia 30. E também no dia 30, pagando também a festa, o diretor da rádio administrativo, o nosso parceiraço João da Rosa, né? Pra vocês, que Deus ilumine, dê muita saúde, muita paz e muitas felicidades.

0: 12:53.
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Vamos finalizando, agradecendo a todos pela audiência e prometemos voltar no sábado que vem ao vivo, porque hoje eu quero assim lembrar para vocês, tem a formatura de medicina do meu filho, então a gente teve que se ausentar, né? Mas se Deus quiser e nos permitir, com certeza vai, nós voltamos sábado que vem aqui na nossa programação. Um forte abraço e até lá. Tchau, tchau.

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0: Vale a sua participação. Sejam bem-vindos. Está no ar, Estúdio 102. Boa tarde, Marcos Vinícius.
2: Muito bem, meus amigos, minhas amigas, alô você, boa tarde, agora 1:03, 1:03, estamos chegando aqui pela nossa FM, iniciando a programação do Estúdio 102, ao vivo, nesta tarde de sabadão, 27 de junho de 2026. Muito prazer, sou Marcos Vinícius, o Vini, e a partir de agora te faz companhia até as 16h, tô chegando com muita música boa aqui na programação da nossa FM. 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A partir de agora, você também, né? Pode mandar aí a sua mensagem, encaminhar seu recado, o seu áudio, pedir a sua música através do nosso WhatsApp. É o WhatsApp aqui da nossa FM que está liberado, né? Pra você participar. 469-8413-4946. Participe comigo até as 16h. Estarei, então, atendendo aí o seu pedido, a sua solicitação. Beleza? Positivo. E já vamos aí com as primeirinhas deste sabadão. Agora 1:04. Começamos com música nova, né? Do Gustavo Lima, é a Bala Alojada. Na sequência, tem Lauana Prado, Marcos Paulo e Marcelo e também Rio Negro e Solimões, as primeirinhas do Estúdio 102, hoje, sabadão, 27 de junho.

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0: Nossa FM 102,9, a programação do Estúdio 102, nesta tarde de sabadão, agora 1h18, 1h18, um breve intervalinho comercial e rapidinho, e já eu volto.
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3: 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É isso aí, tá na nossa, tá bom demais. Estúdio 102, tarde de sabadão, 27 de junho de 2026. Sábado aí com previsão de chuva, né, pra Shoppingzinho e toda a região sudoeste do Paraná. E nós vamos dando sequência então aqui em nossa programação, lembrando que você pode participar comigo, é isso mesmo, através do nosso WhatsApp 46984134946, tá bom? Quero mandar aqui um grande abraço para o meu amigo Buva, né? É o Rafael Forlin, está encaminhando mensagem aqui pra gente e está mandando um abraço aí pra galera da Obras e Viação, né? Todo o pessoal do pátio da Prefeitura Municipal aqui de Shoppingzinho, né, Buva? E também está pedindo uma música, né? O Buva aí que é fã do grupo Sorriso Lindo, né, Buva? Já tem música aí pra você, tá bom? Ótimo final de semana. Boa tarde também para o Marcelo e a sua esposa Giovana em Pato Branco, curtindo a programação do Estúdio 102, estão pedindo a música Atitude com Renan e Raí e Valéria Barros. Boa tarde pra Fábia, está pedindo música com Marília Mendonça, oferecendo para os seus filhos a Dandara, o Mesaque e também para o seu esposo Darley, da Reserva Indígena. Positivo, Fábia, tá programado música então pra você aqui com Marília Mendonça. Luciano Dalpupo, confirmando a audiência da nossa FM, né, Luciano? Ótimo final de semana pra você e pede música com Milionário e José Rico Padilha. Pessoal aí de Saudade do Iguaçu, é o João Padilha, encaminhou áudio aqui pra gente. Fala aí, Padilha.
6: Ô, oh,
4: meu guri, bom dia, que não mormocemos ainda. Roda pra nós e Dorval e Davi, a camisa rosa. Estamos peleando com o encanamento aqui, ó, que me quebra um cano dentro do piso aqui. Estamos peleando com a dona Júlia.
3: Barbaridade, né? Esse
4: maravilhoso programa do Sabadão. E vamos pelear, ver se achamos o estrago da água por aqui.
3: Beleza, né, meu amigo Padilha? Também a dona Joia de Saudade do Iguaçu. Já já tem a camisa rosa aí pra vocês, tá bom? Seu Altamiro Alves da Luz, São Roque do Chopin Pato Branco, também ligado sempre na programação da nossa FM, né, seu Altamiro? Obrigado pela companhia, tá bom, meu amigo? E nós vamos seguindo, já trazendo mais música no Estúdio 102, agora 1:29, 1:29, tem Atitude, é Renan e Raí e Valéria Barros no Estúdio 102.

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E nós vamos seguindo com o Estúdio 102 até as 4 horas da tarde aqui na companhia de Marcos Vinícius, agora 1:53. Quero mandar aqui um abração aí pros piá, né? Que estão aí na Chapeação Prestes, é o Caçapa, o Adi, o Cede, o Pardal Vermelho, o Deco e o Nilo. Pessoal aí na Chapeação Prestes, né? Estão com o rádio ligado, sintonizado na nossa FM. Abração aí, pessoal, ótimo final de semana pra vocês, né? Obrigadão pela companhia. O Vilmar de Mangueirinha gostaria de ouvir uma música com o Eduardo Costa e está oferecendo pra sua namorada aqui de Chopinzinho. Valeu, Vilmar, tá programado música pra você com Eduardo Costa, tá bom? Ademir Alves aí da Todos Pato Branco também está sempre ligado, sintonizado na programação da nossa FM. E você também pode mandar aí, encaminhar a sua mensagem 469-8413-4946. Pode fazer a sua homenagem, pedir aí a sua música, né? Participar aqui da nossa programação até as 4 da tarde. Estarei atendendo aí o seu pedido, tá bom? E nós vamos seguindo, trazendo mais música, mais modão no Estúdio 102. Tem Mato Grosso e Matias e César Menotti e Fabiano, idas e voltas. Agora 1:54. Alô, você, uma ótima tarde de sabadão, ótimo final de semana.

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0: É isso aí, tá na nossa, tá bom demais. Estamos de volta com Estúdio 102 até as 16:00 na companhia de Marcos Vinícius, abraçando você em toda a nossa região, né? Você que nos acompanha também aqui no centro da cidade, bem pertinho aqui da nossa FM, você nos bairros, comunidades do interior, você que está aí no seu veículo, no seu automóvel, no seu caminhão, nos dando uma carona, você que está aí na sua casa, só de boa, descansando, você também que nos ouve no seu trabalho, muito obrigado pelo carinho da sua audiência, um ótimo final de semana. E lembrando mais uma vez, né, que você pode fazer parte aqui da nossa programação, é isso mesmo, através do nosso WhatsApp 4698413-4946, tá bom? E nós vamos seguindo atendendo mais pedidos dos nossos ouvintes. A Leonir Andrade, aqui de Chopinzinho, está pedindo música com o Amado Batista, oferecendo especialmente aí para o seu amor em Mangueirinha, o Vilmar. Valeu, Leonir! Obrigadão aí pela audiência, abração, ótimo final de semana pra você, pediu e vai ouvir sucesso de Amado Batista.

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0: Muito bem, agora 2:38, você está na melhor, 102,9, a nossa FM e a programação do Estúdio 102 até as 16h, é aqui na companhia de Marcos Vinícius.
1: Boa tarde, tudo bom? Meu nome é Flávio, popular mamão, morador de São Lourenço do Oeste aí. Caminhoneiro, passando aqui pela rodovia 373, área dos índios aí. Muita chuva, muitos raios. Beleza, joia, tomar cuidado aí, o povo na rodovia aí. O clima tá tenso.
0: Beleza, né? Brigadão aí para o Flávio, é o popular mamão, tá no trechão aí, dando uma carona pra nossa FM, pedindo então atenção redobrada aí aos motoristas, né? Que estão nas rodovias aqui da região sudoeste devido à forte chuva que inclusive cai neste momento, né? Aqui em Chopinzinho, atenção redobrada, então você que está aí nas rodovias, atenção redobrada, né? Devido às fortes chuvas, né? E nós vamos seguindo, quero aqui registrar também a participação do meu amigo Emílio de Coronel Vivida, tá pedindo, é a música Você é Meu Encanto, com Alana Tavares, Leudemar Bueno, aí no Bar São José, Santa Marta, Candói, pede o Coração de Pedra, com a banda Céu e Cantos, e oferece pra todos que estão na sintonia positiva, meu amigo Leudemar pediu, e vai ouvir então aí a banda Céu e Cantos chegando na programação do Estúdio 102.

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0: E vamos dando sequência no estúdio 102, pontualmente 3 horas da tarde. Hoje, sabadão, 27 de junho de 2026. E sem parar, nós já vamos trazendo mais música em nossa programação, atendendo aí aos pedidos e solicitações dos nossos ouvintes. É a vez aí do Rosemildo, aí no Recanto do Sossego. Tá tomando o seu chimarrão e ligado na programação do estúdio 102, né, Rosemildo? Pediu e vai ouvir aí o Uísque Sem Gelo com a banda Céu e Cantos.
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1: 3 horas e 14 minutos, comunicado de partida. 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

É a nossa FM e o Estúdio 102, agora 3:16, 3:16, nós vamos seguindo juntos até as 16h, atendendo agora a solicitação, né? O pedido da Ivete aí em Pato Branco, está ligada, sintonizada na nossa FM, né, Ivete? Pediu e vai ouvir aí a página virada com a banda San Marino, tá oferecendo para todos que estão na sintonia da nossa FM. Alô você, uma ótima tarde de sabadão, um ótimo final de semana.

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6:39, sabadão chuvoso, né? Bastante chuva em Chopinzinho e toda a nossa região. E nós vamos dando sequência aqui na programação do Estúdio 102 até as 16h, sem parar, sem perca de tempo, já trazendo mais música, mais sucesso com o cantor Leonardo. Na sequência, Henrique Juliano e Fernando e Sorocaba.

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FM. 3:55, Estúdio 102, chegando aí ao final da sua programação deste sabadão, 27 de junho de 2026, né? Daqui a pouquinho, a partir das 16h, tem ele, Everaldo Cândido, fã de um torresmo, né, Everaldo? Trouxe um torresminho aí pra degustar? Maravilha, coisa boa, né? É, Everaldo, é fã de um torresmo, chegou com um pote transbordando aqui, mas que maravilha, né? Divida aí com nós, tá bom? Na sequência, então, Everaldo Cândido comanda aí o Galpão 102 até as 20h. Deixo aqui a última de hoje, o Pecado de Amor com Eduardo Costa. Eu volto amanhã no Paradão Sertanejo a partir das 2h. A todos um grande abraço, ótimo final de semana e até amanhã.

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buenas, buenas, por onde me acho, feio, pobre, borracho, cortando trança de China e quebrando guampa de macho. Estamos chegando com mais um Galpão 102 aqui na minha, na sua, na nossa, pra você. E estava ligado, estava aí com o nosso amigo Vini no estúdio 102. Continue com a gente, né? Continue com a gente. Convite para você continuar com a gente aqui, né, tchê? Até 8 da noite. Olha, tem cada coisa que eu tenho que ver que, olha, é brincadeira, né, tchê? Vamos que vamos então, né? O nosso WhatsApp liberado, né, tchê? Liberado para você participar, para você interagir com a gente. 46984134946, tchê. Mensagem de goela de texto. Envie pra gente aqui na programação, tá bueno? Tá aí hoje. Hoje é sabadão, dia 27 de junho. Temperatura 16 graus. Chovendo uma barbaridade, né, tchê? E vamos que vamos, né? Sem dar bola pra chuva e nem pra tristeza, porque tristeza não paga a conta, né, tchê? É. Aqui é só chumbo grosso porque o fino da coceira, parceiro velho.

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1: Muito bem, estamos de volta. 4:14, agora 4:14. É o Galpão 102 aqui na minha, na sua, na nossa, mais ouvida, mais comentada. 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Mas é, pra fazer ferver a boca do tacho aqui na nossa FM, né, tchê? Quatro meia nove oito quatro treze quarenta e nove quarenta e seis, fala comigo. Família Mondardo lá pras bandas de Pato Branco, seu Vanderlei, a dona Irene. Tá confirmando a audiência aqui, né, tchê? Baita abraço, bom final de semana. O Evandro tá em São João acompanhando a nossa FM. Um abraço, Evandro. 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

0: E vamos que vamos, 4:25, agora 4:25. É o Galvão 102 ao vivaço até 8 da noite. Alegria, carinho, amizade, música boa. Você participando e interagindo com a gente, né? Quem tá chegando aqui, confirmando a audiência, todos os sábados. Meu amigo Luciano Dalpupo, né, tchê? Como é que tá, Luciano? O do Chique no Billy, firmeza na moleza. Vai tá abraço aí, parceiro velho. É isso aí, tchê. Vamos que vamos, né? Vamos que vamos. Aniversariando hoje um grande amigo nosso aí, né, tchê? É, um índio velho que não é de se cozinhar na primeira fervura. Esse bicho velho aí tem história pra contar, né, tchê? Eu vou falar só o apelido, porque o nome eu não sei. Francamente, a verdade, eu não sei o nome do vivente. Mas todo mundo conhece como o Nego da Escola, né? Nego da Escola, o Nego tá completando hoje 60 anos. De muita história, né, Nego? Você também, né? Esse Nego aí, né? Esse Nego aí, eu vou te contar uma coisa, né?
1: Seu cachorro.
0: É.
1: Tu tá onde, praga?
0: Um abraço pro Nego aí, né? Nego da Escola. Completando mais um ano de vida hoje, que Deus abençoe sempre, saúde, paz, prosperidade, vida longa e farta. Cadê o meu amigo lá, o Victor Pedroso, para cantar os parabéns pro homem, que, né, que tá de aniversário hoje?
2: Parabéns.

Parabéns, nego! É o nego hoje completando 60 anos, mas daí representa essa idade, né? Felicidades, Deus abençoe, saúde e paz. E claro, né, nego? E vamos que vamos, né? Não podemos se entregar, né, nego? Não podemos se entregar, né, tchê? Um abraço. O pessoal tá mandando a próxima música especialmente pro nego que tá de aniversário hoje, nego lá da escola.

e com grande satisfação que eu convido nesse momento o grande grupo Portal Galera.

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1: Mas que tal, hein, tchê? Já estamos de volta. 4:45 agora. 4:45 pelo horário de Brasília. 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

0: Lo anima as pessoas, sabia? Ah, valeu, um abraço.
1: Abraço, não sabia disso não, meu amigo. Ó. Grande Luiz Rauber, um abraço, obrigado pela sintonia. 469-8413-4946. Para você mandar sua mensagem de texto ou de goela aqui na programação. Os gaúchos e gaúchas, tá chovendo? Me diz aí o que tá fazendo, tchê? Aí na boca da noite já, né, tchê?

0: demais.
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5: Vamos ver o que tá acontecendo aí, né, tia, com os gaiteiros, mas que barbaridade, onde é que tá essa música aí, tia? Então, tem um gaiteiro aí que tá... Não foi convidado, tá aí, tá num gaitaço aí, tio. Onde é que tá esse vivente aí? Mas que bárbaro. Vamos ver. Agora sim, vamos aqui, dá. Tava escondido o bicho, veio, né? 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O Esplendore, dia 12, almoço, porco a Paraguai no Colégio do Bugre, festa junina e com danças e diversões e tale coisa, coisa e tale. E hoje é aniversário do nosso amigo Nego, né, tia? Nego aí da escola, 60. 60 anos o bicho velho, né, tia? Esse não é de se cozinhar na primeira fervura, né, tia? Grande Nego aí da escola, baita abraço.

0: Mensagem de Guela chegando aqui, tchê. Vamos lá.
1: Alô, meu amigo vereador.
0: Opa, tarde.
1: Tudo certo, é muito bom, de Porto Barreiro. Geraldo, tamo aí curtindo a chuva aí, roda pra nós com o Tiburcio da Estância, Maria da Penha, crescendo pra todos, senhor, escuta abençoado, final de semana pra ti também, desde já agradeço por atendido e tá na nossa, tá bom demais.
0: Ô, meu amigo Emerson Rogoski, que eu não conheço essa aí, essa não tem, eu não conheço essa aí do Tiburcio, não, essa aí eu não... Nunca não vi essa aí, né,
2: Tchê? Boa tarde, meu amigo Iberaldo.
0: Tarde, certo.
2: Estamos aqui curtindo essa tarde de sábado, chuvosa, né?
0: É.
2: E com frio, e estamos em roda, Dom. Fogãozinho além aqui pra aproveitar, né?
0: É bom, né, Tchê?
2: E tomando chimarrão aqui e ouvindo o teu programa aí.
0: Muito obrigado,
2: Tchê. Manda pra nós e uma do Baitaca, aquela lá, o Cabelos Brancos. Ou senão aquela lá do Crioulo Batista. É, as Pinchas do Nego. Manda essas duas aí, manda pra nós, hein? Beleza, Everaldo?
0: Falou, meu amigo.
2: Abração aí pra nós, hein?
0: Abraço, meu amigo. Obrigado pela sintonia.
3: Everaldo, boa tarde. Acabei de chegar em casa aqui, já liguei o rádio aqui, tô acompanhando a programação. Manda um abraço pro pessoal lá do Pinhão, que eu
0: moro há
3: 53 anos do Pinhão, 54 tô aqui. Morte mesmo, vejo o pessoal do Pinhão ligar pra você aí também, né?
0: É,
3: tá. Como assim como eu, que sou pinhãoense, de fato.
0: Ó.
3: Acha aí pra nós quem vem lá da minha terra.
0: O Serrano.
3: Do Pinhão, mas tenho muito orgulho de estar aqui em Coronavida, 53 Maravilha. Anos. E acompanho vocês, deixa eu ver, desde a experiência da rádio, desde 78, acho que era, né? Um abraço, mano, velho. Tenha um bom fim de semana aí.
0: Valeu. Valeu, tchauzinho. Um abraço pros amigos aí do CVV, ligados na programação da nossa FM.
4: Alô, boa tarde.
0: Tarde.
4: É nós aqui de Coronel Domingos Soares, com chuva e tudo, estamos na cancha da bocha do Ivo. É, amigos da bocha.
0: Amigos da bocha.
4: Nós queria pedir para você uma música de Bugio dos Bugio. Se você puder aturar aqui para nós, meus amigos que estão aqui jogando snooker.
0: Também não conheço essa aí, ó.
4: Só dando risada e tomando aquela caipirinha. Faz um favor aí.
0: Tá bom.
4: Nós estamos acostumados a pedir aí a música pra você.
0: O pessoal do Coronel Domingos Soares, um baita abraço. Eu não conheço também essa aí, Bugio dos Bugios. Eu não consegui achar também essa música aí. Mas vou trazer um outro bugio aqui que é mais ou menos desse jeito assim. E essa vai especialmente pro pessoal de Coronel Domingos Soares.
5: Ô, de casa, é aqui que mora o Votião?

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10: Muito bem, vamos que vamos. Agora 5:17. Entramos aí já na segunda hora do nosso Galpão 102. 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
10: 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Quedas do Iguaçu chegando, quem está acompanhando Erundina, né? Lá em Quedas do Iguaçu, um abraço, Erundina. Meu amigo Moacir, lá de Balneário Camboriú, também tá chegando. A cada sábado, mais bagual esse programa, né? Mas que tal? Obrigado, meu amigo. Grande Moacir, lá em Balneário Camboriú, confirmando a audiência na programação da nossa FM. Meu amigo José Guilherme de Pato Branco chegando também aqui, mas que baita abraço, meu amigo. Muito obrigado pela sintonia. Grande José Guilherme aí em Pato Branco, muito obrigado pela preferência aí, parceiro velho. Esse não perde também aqui o nosso Galpão 102, né, tchê? Está bueno por demais, né? E tem mensagem de Iguala chegando aqui, tchê. Boa tarde.
13: Por favor, de tocar uma música Querência Amada pra mim ouvir com a minha avó e com meu avô aqui em Sulina e com a minha mãe.
10: Muito bem, valeu, obrigado pela sintonia aí, minha amiguinha. Vamos que tem mais mensagem aqui, né, tchê?
14: Boa tarde.
10: Tarde.
14: Que o Adão do Espraiada, do Candói. Eu diria música com o Churu Missioneiro. China de Angola ou qualquer uma delas aí, tá bom?
10: Tá bom, meu amigo. Abraço.
14: Tá na nossa, tá bom demais.
10: É por aí o caminho, né, tia? Da felicidade. Aí lá, tia. E essa vai lá pro Tchãozinho e pro povo do Pinhão ligados no Galpão 102, tia.

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13: Opa, comigo aqui meu amigo João Edson. É, tchê, 5:34, 5:34, pelo horário de Brasília. 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

0: trabalho, maridade, tia. Aí sim, né? E o povão chegando, chegando, chegando, chegando aqui na programação da nossa FM, né, tia? Meu amigo Cedenir Prestes, como é que tá, Cedenir? Tá bom ou não? Você tá falando que o Brasil vai levar essa taça aí, né? Será? É uma parada dura aí, segunda-feira, né? Contra o Japão. Mas vamos torcer, né, tia? Vamos torcer aí. Valeu, um abraço pro nosso amigo Cede. Família Prestes, acompanhando a nossa FM. Um baita abraço.
1: Fala aí, Geraldo.
0: Opa!
1: Bom. Qual é a proposta?
0: E vieram.
1: E vieram. Estava aqui em ligação de volta para o município de Prudentópolis. Os amigos e a mulher aqui, a Patrícia Leia, fazendo uma costelinha bem caprichada.
0: Ó. Oh.
1: Tamo por aí. Não. Toque cê... uma do grupo Cordiona para nós.
0: A qual é?
1: Pode ser a neta da Juva.
0: A neta da Juva.
1: E dinheiro!
0: Ah, bueno. Um abraço aí pro meu amigo, o Januário Proposta, né, tio? Ah, com a família aí, né? Gavando, né? Que vai ser uma costelinha por lá, né, tio? É. Aí sim, né? Abraço, amigo. Tudo de bom e de belo. Opa!
2: Estamos na escuta, Geraldo. Chuva aqui, chuva, hein? Friozinho. Estamos ouvindo o teu programa,
0: Bagual
2: 102. Toca aí, Junei Bertucci, filho de gaiteiro. Beleza? Pra tudo o povo que estiver na escuta aí. Sou Junei Bertucci, filho de gaiteiro.
0: Aê, abraço, meu amigo Vanderlei Palhoque, lá pras bandas do Tirivas, no Candói, acompanhando a nossa FM, né, tchê? Um abraço também aqui. É, quem é que tá acompanhando o programa? Patrícia Floraci Malek, lá do Alagado RBI, acompanhando a nossa FM. Um abraço, minha amiga. Obrigado pela sintonia. Um abraço pro Evandro Artuzzi também, que tá passando uma costela. Não vai deixar queimar a costela aí, tá bom, Evandro? Mas o homem é campeão passar uma costela, né, tchê? Baita abraço, grande Evandro Artuzzi, tchê. Deve estar lá para aquelas bandas do Candói, né, tchê?

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0: Maravilha! 5 horas e 53 minutos, 5:53, compadre Leandro. Aí, ó.

0: É, o radinho já em cima praticamente do fogão a lenha aí, né? Mas que tal? Compadre Leandro, um baita abraço, obrigado pela sintonia aí, tá bueno? Tudo de bom, de belo pro Gabriel, compadre Raquel, obrigado pela sintonia. O Vilmar lá da Santa Rosa, ouvindo o programa, tá mandando aí pro povo de Santa Rosa, na fazenda Santa Inês, e em Santa Rosa, né? Saudades do Iguaçu. Para os pais aí, né? E para todos que estão ligados na programação. E para o seu José Engendalmazo. Abraço, Vilmar. Brigadão pela sintonia aí, parceiro velho.
1: Aí, meu amigo, velho. Como é que tá? Muita chuva no Rincão, né?
0: Pois é. Sábado tá andando em galocha, já, né, tchê?
1: Tocar aí quando o Versus vem para as casas com o Luiz Marenco, eu agradeço. Grande abraço, irmão.
0: Abraço.
1: Baita programa aí.
0: Obrigado.
1: Galo velho. Um abraço.
0: Obrigado.
1: Deus o livre, muita chuva no nosso Rincão querido aqui, né? Eita. Mas vamos fazer o quê?
0: É assim mesmo,
1: faz
0: né?
1: Parte. Um faz parte.
0: Um abraço, meu amigo. Obrigado igualmente. O Banana Pivato acompanhando a nossa FM aí, né, tchê?
2: Baita abraço, grande Evandro Arthur.
0: Alô?
2: Deve estar lá
0: pra
2: aquelas
3: okay.
2: Do
3: Alô? E vieram!
0: Que barulho.
3: Oferecendo aí pro senhor aí da Rádio Chopin, você aí.
0: Joel do Cavaco.
3: Agora você vem tomar um chimarrão verde aí com nós aí, Iveraldo Cândido. E oferecendo pro Arvando Artuz lá do Candói.
0: Joel do Cavaco, um baita abraço, meu amigo. Obrigado pela sintonia e vieram. Nossa, FM tá na nossa, tá bom demais, né, tio?

Em nome do Pai, do Filho e do Espírito Santo. E com licença, patrão celestial, vou chegando despacito, enquanto servo amargo de minhas confidências, porque ao romper da madrugada e o descambar do sol, preciso camperear por outras invernadas e repontar do céu a força e a coragem para o entrever do dia que passa. Eu bem sei que qualquer guasca bem pilchado, de faca rebenque esporas, se não se afirma nos arreios da vida, não se estriba na proteção do céu. Ouve, patrão celeste, a oração que te faço. Ao romper da madrugada e o descambar do sol, tomara que todo mundo seja como irmão. Ajuda-me a perdoar as afrontas e não fazer aos outros o que não quero para mim. Perdoa-me, Senhor, porque rengueando pelas canhadas da fraqueza humana, de quando em vez, quase sem querer, eu me solto porteira fora. Eita, potrilho chucro, renegado e caborteiro, mas eu te garanto, meu Senhor, quero ser bom e direito. Ajuda-me, Virgem Maria, primeira prenda do céu. Socorre-me, São Pedro, capataz da estância gaúcha. Mas para fim de conversa, vou te dizer, meu Deus, mas somente para ti, que tua vontade leve a minha de cabresto para todo sempre, até a querência.

Estamos de volta, 6:02, 6:02, entramos na terceira hora do Galpão 102, aqui na minha, na sua, na nossa. 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E vamos de marca, né, tchê? Tá aí os Bertuz. Filho de Gaiteiro. Tá na nossa, tá no Galpão 102, tá bom demais.

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0: Vamos que vamos, de 6 horas 21 minutos, agora 6h21, pelo horário de Brasília. 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Tem aí a festa julina, né? Comunidade São Luís. Haverá segurança no local, animação, companhia do som. E tá todo mundo convidado, você, a família, todo mundo convidado aí no próximo sábado, a partir das 7 da noite, em São Luís, festa julina. Dia 11, festança da Taça no Esplendor, e dia 12, almoço Porco Paraguaia na comunidade do Bugre, né? Colégio do Bugre, festa junina com danças e diversões. Um abraço aqui pro o Jandir, né? Tá mandando música pro seu amor Leuir, e de Chupinzinho, né? De Mangueirinha. Jandir de Mangueirinha. Acompanhando eu, Galpão 102, participando. Um abraço, tchê. Mensagem de Guela.
1: Buena.
0: Bom que é um fuca.
1: Estamos aqui mateando com o Piazota aqui no rancho.
0: Ah, esquetale.
1: Escutando a melhor do sudoeste. Tá na nossa? Tá bom demais, meu
0: grande
1: amigo.
0: Grande vacaria lá em Guarapuava, tá lá com o filhão, né? Acompanhando o nosso Galpão 102. Um baita abraço, meu amigo. Deus abençoe, um bagual de final de semana aí pra vocês, tá bueno?
1: Boa noite, nosso patrão Everaldo de Cândido.
0: É, que
1: toca aí pra nós aí, vou oferecer pro meu amigo Domingos Zair, tá? Gauchão de apartamento, o que o senhor quiser, né? Tá bom?
0: Tá bueno.
1: E choveu, mas é chuva fraca, né? Boa.
0: Pouca coisa.
1: Beleza?
0: Um abraço.
1: Boa noite pro senhor, pra toda a equipe aí. Valeu, um abraço pra todos os ouvintes também.
0: 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Tá bom demais, tio.

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14: Muito bem, agora 6:37, 6:37, para você que está chegando agora, sintonizando, conectando a nossa FM, uma excelente noite de sábado, muita chuva, né? Tô escutando o barulho da chuva aqui, né, rapaz? Não posso sair do estúdio, mas estou escutando aqui, né? Temperatura de momento aqui no alto da Frei Everaldo é de 15 graus. E vamos que vamos, né, tchê? Deixa eu mandar um abraço aqui pro meu amigo Jesus, lá em Guarabuava, tá acompanhando o nosso programa. Abraço, meu amigo. Aí do Super Pão, né? É o grande Jesus aí em Guarapuava. Obrigado pela sintonia. O Leudemar lá na Santa Marta no Candói também tá chegando. O Vanderlei Paluc numa pipoca num pé de moleque, né? Não é o moído, né? Esse aqui é original, né, tchê? Baita abraço, meu amigo. Obrigado, Vanderlei Paluc, pela sintonia. Quem mais que está sintonizado? Thales de Lima, aqui de Shoppingzinho, Cristo Rei, acompanhando a nossa FM.
15: Aí, Marquinho, vamos subir a serra.

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0: 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Baita abraço aí pro meu amigo João Buzina. Tá ligadaço aqui no nosso galpão. 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Vamos que vamos, tem mensagem de Guela chegando aqui, tchê.
1: Boa noite, meu amigo Veraldo.
0: Noite. Como é que tá, Marcelão?
1: Tô na audiência do Galpão 102. Chuvoso bastante, né?
0: Pois é, tchê. Chove, mano. Em quantia.
1: A música grudada nas crinas com esse errando. Tá na nossa, tá bom demais. Bom fim de semana e tudo que é de bom.
0: Tudo de bom e de belo aí pro nosso amigo Marcelo Júnior, acompanhando a nossa FM. Quem mais que tá acompanhando aqui, curtindo as músicas do Galpão 102? É pessoal da Lagoa Bonita, Viermont, o Paulo e a Ana, né? De Saulo, Everly e Guilherme. É o pessoal lá no Viermont, né? Acompanhando a nossa FM. Um baita abraço, boa noite e obrigado. Obrigado pela sintonia, tchê. Essa aqui eu vou ter que contar, rapaz. Essa é de pegar prenda pro meio que nem pegar colchão pra mudança, né, tchê? E sair marcando no compasso. Desse jeito assim, ó. E é desse jeito. Nossa Senhora! Do cabelo pratinado.

0: Maria, gracias.
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0: Vamos que vamos, é chumbo grosso, porque o fino só da coceira, parceiro véi. E é desse jeito, né? Mensagem de goela aqui, tchê.
1: Noite. Vê se acha uma valsa muito bonita, bem caprichada.
0: Bem coiuda.
1: E roda pra gente curtir. Obrigado pela atenção. E quero oferecer pra esse povo gaudério que gosta da moça gauchesca. Um valsadão bem apaixonado.
0: Daqui a pouquinho.
1: Freitas aqui de Pato Branco. Um abraço, sucesso na vida e no programa de vocês.
0: Obrigado, meu amigo. Obrigado. Daqui a pouco vai ser uma valsa daquela bem arrojada, né, tchê? O Marcos tá lá em Mangueirinha, acompanhando o nosso programa. Ô, Marcos, um baita abraço pra ti e pra todos os companheiros aí de Mangueirinha, aí pro seu Ademir, né, tchê? O seu Ademir e das verduras. O meu amigo Roque Almeida, o Roquinho, né, tchê? Também, o bicho vai sempre tá ligado, sempre tá curtindo a programação da nossa FM aí, né, tchê?
2: Noite. Aqui é do Lagoão.
0: Como é que tá,
2: tchê? Aquela música com os monarcas, Galopa Meu Cavalo.
0: Galopa Meu Cavalo,
2: que apareceu pro Marcão, meu patrão que mora em Mangueirinha, e pra toda a turma da Saudade Iguaçu ali, o Wilson, Gaúcho, Nilson.
0: Beleza, meu amigo. Eu não lembro como é que a nossa música é Galopa. Daqui nadinha aí, né, tchê? O Emílio também tá acompanhando o programa. Um abraço, meu amigo. Obrigado pela sintonia. Quem mais que tá aqui, tchê? É, pessoal de Bom Sucesso do Sul, o Valdemir. Um abraço, Valdemir Crescêncio aí, Bom Sucesso do Sul, tá ligado aqui na nossa FM. Obrigado pela sintonia. Olha quem tá apareceu aqui, tchê, mas quem é vivo sempre aparece, né? O Vardeciri, como é que tá, primo? Bom ou não? Pessoal que estava aí no Bar do Valde, acompanhando a nossa, aí no bairro Nossa Senhora Aparecida. Baita abraço, valeu, Vardê. E vamos com esse chamamé aí, né, tchê? Os serranos, grudado nas crinas.

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4: 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Muito bem, 7:21, 7:21, noite de sábado, de muita chuva em todo o sudoeste do Paraná. Gente, e nós vamos seguindo em frente, quem é que tem participação chegando?
6: Oi, Geraldo Cândido.
4: Opa. Delar, fala, Delar.
6: Manda uma música aí do Serrano, Colina Negra. A tua casa do meu tio aqui, o tio Pedro aqui, tá meu irmão, tá minha mãe aqui. Vem curtir o Colina Negra.
4: Ô, Delar, quando eu gravar o áudio, por gentileza, meu amigo, grava um pouquinho longe do rádio aí, né? Senão a gente não consegue entender direito. Mas enfim, o Adelar tá lá em Quedas do Iguaçu, na casa do tio, acompanhando o Galpão 102.
7: Quero pedir uma música, ah. Tiririca, por isso, com o meu amor
4: Danilo
7: de Sacão.
4: Ah, não, não é verdade, né? Tiririca não, aí é pra judiar da gente aqui, né, tio? Que barbaridade, 7:22.

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0: 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Preciso lá chegar.

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0: dona Jo, a dona Maria, a dona Sandra, a dona Sema, nosso amigo Adelar, aqui meu encabunhado, que mandou o áudio pra você aí. Mas tá tudo certo. Beleza, meu amigo? Manda pra nós aí, se for possível.
1: Valeu, um abraço a turmada lá em Saudades do Iguaçu, acompanhando o Galpão 102, que vai ficando por aqui, né? Agradecendo a todos que nos acompanharam. Fiquem com Deus, que é a melhor companhia e que graças a Ele a vida continua. Uma ótima noite de sábado, um abençoado domingo para todo mundo e até segunda, se o patrão velho lá de Riba permitir. Um abraço.

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2: 20 horas.
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1: Alô, alô, meu povo. Oi, gente. Muito boa noite pra você, querido ouvinte. Você que está sintonizado aqui na maior potência regional. Nossa Balada 102 está chegando para animar o seu sabadão gelado aqui em Chopinzinho e toda a região. Para te fazer companhia com as melhores músicas. Muito prazer, eu sou a Pamela Fernanda e é uma honra estar aqui comunicando à frente da nossa FM com o melhor da programação para você. Bora lá, meu povo, aumenta o volume do seu rádio porque sábado, hoje, dia 27 de junho de 2026. E a primeira de hoje é com os Agroboys, Churrasqueira Acendeu.
2: Pau na máquina, DJ! Vocês pediram de novo e olha nós na voz, João Nelore Texano e os Agroboys. Abre a porteira que nós está chegando.

0: O corrido Murilo Ruf aqui na nossa balada 102.
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2: 20 horas e 23 minutos.

Nossa FM, a líder absoluta da audiência, se tá na nossa, tá bom demais, melhor ainda curtindo só as melhores músicas. Seguimos com Fred e Fabrício, desejo de amar e saudade.

0: Guilherme fechando mais uma sequência aqui na nossa balada 102.
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2: 20 horas e 59 minutos.

0: Diversão, felicidade e muita música boa aqui na nossa FM 102,9. A nossa balada 102, apresentação Pamela Fernanda. Seguimos com Mato Grosso e Matias. Eu me perdi.
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